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0: 924.
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5: 9:28.

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1: 9:46.
2: Glória a Deus. A ti toda honra e toda glória, Senhor. Cantemos.

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0: Obrigado porque você veio, nós amamos você. É muito bom ver você aqui com a gente, louvando a Deus.
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2: 9:55.

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4: Pega o evangelho, pega a palavra de Deus, abra no evangelho segundo Lucas, capítulo 12. Nós vamos ler o versículo 35 em diante. Evangelho de Lucas, capítulo 12, versículo 35. Assim que você achar, olha ao teu lado, veja se tem alguém sem a palavra de Deus e mostre para a pessoa onde nós vamos ler. Já acharam? Jesus falando, escute. Como é legal, né, a gente poder ler um documento que tem quase 2000 anos e saber o que Jesus disse. Olha que legal. Ele disse assim:

preste atenção. Estejam cingidos os vossos lombos e acesas as vossas candeias. E sede vós semelhantes aos homens que esperam o seu Senhor, quando houver de voltar das bodas, para que, quando vier e bater, logo possam abrir-lhe. Bem-aventurados aqueles servos, os quais, quando o Senhor vier, achar vigiando. Em verdade vos digo que se cingirá e os fará assentar à mesa, e chegando-se os servirá. E se vier na segunda vigília, e se vier na terceira vigília, e os achar assim, bem-aventurados são os tais servos. Sabei, porém, isto: se o pai de família soubesse a que hora havia de vir o ladrão, vigiaria e não deixaria minar a sua casa. Portanto, estai vós também apercebidos, porque virá o Filho do Homem a hora em que não imaginais. Amém? Agora veja que coisa interessante. Jesus contou aqui esta parábola, mas citou dois fatos que para aqueles ouvintes era de fácil compreensão e localização na mente, mas que para nós parece uma coisa meio obscura, estranha. Já nós vamos esclarecer e você vai ver como é bastante simples. E que o ponto principal que ele está citando aqui é justamente a bem-aventurança de eu e você estarmos vigiando e prontos para o dia em que ele voltar. E o que chama atenção, e a minha atenção especialmente, é esse versículo primeiro: estejam cingidos os vossos lombos e acesas as vossas candeias. Amém? Eu vou reler outra vez esse versículo 35, e cada pessoa que está comigo aqui na Paz e Vida sede da Paraíba, repete em seguida. Vamos lá. Estejam cingidos os vossos lombos e acesas as vossas candeias. Amém?

aberta. Todos os ouvintes compreenderam imediatamente com o que ele estava relacionando as suas palavras. Estejam cingidos os vossos lombos e acesas as vossas candeias. Jesus disse isso numa semana de Páscoa. E os judeus compreenderam imediatamente que ele estava se referindo a um fato ocorrido 14 séculos antes, quando Moisés, orientado por Deus, deu ordem a todo o povo de Israel que cada família pegasse um cordeiro puro, sem defeito e sem mancha, sacrificasse aquele animalzinho à tarde, espargisse o sangue nos batentes das portas de cada casa, e aquele cordeiro deveria ser comido dentro de casa para alimento para o povo, porque era grande a jornada que eles iriam fazer. E Deus estava garantindo: esta é a última noite que vocês passam no Egito, mas fiquem dentro de casa, e na porta da casa o sangue do cordeiro no batente, na madeira. E quando eu passar a meia-noite sobre o Egito, aquele sangue será por sinal. A casa que não tiver o sangue do cordeiro, então haverá praga de morte. Mas na casa que tiver o sangue, não haverá praga de morte. E como que eles participaram? Como que eles participaram daquela primeira Páscoa? Deus deu a ordem claramente, e a palavra é muito parecida com essa que ele deu de novo aqui. Não se esqueça que é o mesmo Deus. Ali em Êxodo, 14 séculos antes de Cristo, é Deus falando em espírito com Moisés. E agora aqui com essa geração, é o Deus verdadeiro, Deus encarnado, falando com aquela nação. Vamos comigo no livro de Êxodo, capítulo 12. Vamos ler o versículo 11. Escute, aquele cordeiro que vocês pegaram, cordeiro puro, sem defeito e sem mancha, e sacrificaram à tarde, o sangue dele tem que ser espargido no madeiro, no batente da porta de cada casa, e vocês devem ficar dentro de casa, com temor, com obediência, com oração, porque à meia-noite eu passarei sobre o Egito, e a casa que não tiver o sangue do cordeiro vai ter praga de morte. Vocês fiquem dentro de casa, e eu vou saber que aquela casa é diferente por causa do sangue no batente. O sangue no batente vai ser um sinal de que todos que estão dentro daquela casa estão debaixo da cobertura do sangue do cordeiro, e o cordeiro será o alimento para vocês. Dentro

para aquela geração. Assim, pois, o comereis, os vossos lombos cingidos, os vossos sapatos ou sandálias, não é? Nos pés, e o vosso cajado na mão, e o comereis apressadamente. Esta é a Páscoa do Senhor. Por que que eles tinham que estar à mesa dentro da casa, a casa marcada pelo sangue do cordeiro, o sangue no madeiro ali, no batente? Por que que eles deveriam estar com os lombos cingidos? Ou seja, não apenas vestidos, não apenas vestidos, mas com os lombos cingidos, quer dizer, atados, amarrados, a roupa bem colocada, bem ajustada, a roupa bem presa no corpo, sandálias nos pés, cajado na mão, comer apressadamente. Por que que eles tinham que estar desse jeito? Porque a qualquer momento iria chegar uma ordem que aqueles escravos estavam livres, e que eles poderiam sair do Egito, um lugar de sofrimento, um lugar tenebroso. Eles deveriam sair do Egito a qualquer momento, em direção a uma terra prometida, chamada Canaã. Eles não sabiam que hora que chegaria o aviso. Saiam todos! Eles não sabiam que hora que chegaria esse aviso, mas todos deveriam estar prontos para a viagem repentina, para o chamado repentino. Você está compreendendo então? Quando Jesus disse essas palavras que eu li para você no capítulo 12, versículo 35, volte lá. Quando Jesus disse estas palavras, ele estava falando para os ouvintes a respeito de algo muito parecido com aquilo que havia acontecido 14 séculos antes. O êxodo do povo de Israel do Egito para Canaã, ele agora seria repetido numa escala muito mais grandiosa. Iria acontecer um êxodo grande, mas que ninguém sabia quanto. Porque existe uma Canaã que não é a Canaã terrena, mas é a Canaã celestial. E existe um Egito que não é aquele país no Oriente ou no Norte da África, mas este mundo, onde o diabo tem escravizado milhões de milhões de pessoas. E existe neste mundo tenebroso um povo que tem a marca do sangue do Cordeiro. E este povo que tem a marca do sangue do Cordeiro, este povo quer sair daqui, deste mundo. Este povo sabe que o seu lugar não é nesse planeta. Este povo está suspirando por um novo céu e uma nova terra, a Canaã celestial. E o nosso suspiro aumenta quando a gente relembra as palavras que Jesus disse: não se turbe o vosso coração, credes em Deus, crede também em mim. Na casa do meu Pai há muitas moradas, pois eu vou preparar-vos lugar. E se eu for e vos preparar lugar, eu virei outra vez e vos levarei para mim mesmo, para que onde eu estiver, estejais também. O nosso desejo de ir para essa Canaã celestial aumenta quando a gente lê lá no livro de Apocalipse, capítulo 1, versículo 8, ele mesmo dizendo: eu sou o Alfa e o Ômega, o princípio e o fim, diz o Senhor, aquele que era, que é e que há de vir, o Todo-Poderoso. A gente sabe que o Todo-Poderoso vai vir, ele vai voltar. Então, o conselho que ele está dando aqui nos remete a este sonho, a este desejo. E ele foi claro:

Estejam cingidos os vossos lombos e acesas as vossas candeias. E sejam semelhantes aos homens que esperam o seu Senhor quando houver de voltar das bodas, para que quando vier e bater, logo possam abrir-lhe. Espera um pouquinho. Quando ele vier e

vestidos, a roupa bem amarrada, a sandália nos pés e o cajado na mão. Mas repentinamente, os que estavam dentro de casa começaram a ouvir batidas na porta. Eram os mensageiros judeus, percorrendo todas as casas de judeus ali no Egito que tinham a marca do sangue do cordeiro na porta. Eles iam e batiam: saiam, saiam, estamos livres, estamos livres. E todos tiveram que sair instantaneamente. Fiquem com aqueles que estão dentro das casas, esperando a volta do seu Senhor, para que quando Ele bater, possam abrir-lhe imediatamente. Isso quer dizer o seguinte: quando a trombeta tocar, você vai ouvir o chamado do Senhor, vai ser como uma batida na porta, mas da porta da tua casa? Não, uma batida na porta da casa de Deus. Você tem que estar dentro da casa de Deus, dentro da igreja, porque a batida vai vir na porta e vai haver uma grande manchete celestial, dizendo a cada pessoa que tem a marca do sangue: saiam, saiam repentinamente, porque o rei está voltando, o rei está nas nuvens aguardando, e num abrir e piscar de olhos, nós seremos arrebatados para ir ao encontro do Senhor nos ares. Vai ser o maior êxodo de todos os tempos. Mas quem é que vai participar dessa viagem repentina e inesperada? Somente aqueles que estiverem com os lombos cingidos e com as candeias acesas. Na época de Jesus não havia eletricidade. As pessoas usavam uma espécie de bulizinho pequeno, feito de argila, onde elas colocavam azeite e um pano torcido que servia de pavio, e aquela candeia era pinga. Se a pessoa fosse andar, ela levava a candeia, porque de noite era impossível enxergar. Uma candeia apagada não prestava para nada, porque uma candeia apagada deixava a pessoa nas trevas. E Jesus está sendo claro: você tem que estar preparado, com vestes santas bem ajustadas, você tem que estar com seus lombos cingidos, não é? Com a roupa bem feita. Não estamos falando de terno ou de roupa de grife, estamos falando de vestes celestiais, bem ajustadas e atadas, firmes, amarradas em você, de modo que ninguém possa tirar essa vestimenta santa, bem amarrada, cingida em você, e você preparado. Sandálias no pé, as sandálias do Evangelho da Paz, e preparado, ao invés de um cajado na tua mão, a poderosa palavra de Deus. Esse cajado que você consegue enfrentar até o inferno, e a candeia acesa. A tua luz não pode estar apagada. E para a tua luz estar acesa, para a tua candeia estar acesa, tem que ter o azeite. O azeite é o Espírito Santo. E nós estamos vivendo uma época em que as pessoas estão deixando de buscar o Espírito Santo de Deus. Na Paz e Vida nós temos toda quarta-feira uma reunião especial para você buscar azeite, a reunião do Espírito Santo, para a tua candeia estar sempre com azeite e sempre acesa. Nós temos uma reunião voltada para isso. Mas não é todo mundo que quer buscar o Espírito Santo, mas é Ele que mantém a tua luz acesa. Quando o Espírito Santo se retira da tua vida, você fica em escuridão. Você não pode perder o Espírito Santo, porque também tem esse detalhe: no arrebatamento da igreja, dos salvos, os salvos irão subir e o Espírito Santo vai ser retirado da terra. Ai dos que ficarem, porque não haverá mais ação do Espírito Santo para quebrantar os corações, para converter o homem e a mulher, para fazer com que a pessoa se convença do pecado, da justiça e do juízo. Ou seja, não haverá mais como ter uma candeia acesa depois do arrebatamento, porque vai começar a grande tribulação na face da terra e haverá somente trevas e escuridão. Então Jesus está dizendo: estejam cingidos os vossos lombos e acesas as vossas

candeias, e ser de vós semelhantes aos homens que esperam seu Senhor quando houver de voltar das bodas, para que quando vier e bater, logo possam abrir-lhe. Assim como o povo de Israel no Egito estava dentro de casa, e a casa com a cobertura do sangue do Cordeiro, agora você tem que estar na igreja. Essa é a razão pela qual você não pode se desviar. Ah, não preciso de igreja para ser salvo. Você que pensa. Porque quando vierem bater, vai ser na porta da igreja. O povo de Israel esperou dentro de casa quando veio o anúncio: vocês estão livres, vai começar a grande viagem para Canaã. E eles se deslocaram, uma multidão imensa se deslocaram até Canaã. Eles demoraram 40 anos para chegar na Canaã terrestre. Mas quando Jesus Cristo ordenar o arrebatamento da sua igreja nos quatro cantos da terra, não vai demorar 40 anos para você chegar nas nuvens dos céus. Não vai demorar 4 anos. Não vai demorar 4 meses. Não vai demorar 4 dias. Não vai demorar 4 horas. Não vai demorar 4 segundos. Eu não sei quanto, eu só sei que será mais rápido do que um piscar do olho. Muito mais rápido. E esse momento está se aproximando. Você tem que estar na igreja sim, porque ele disse: quando ele vier e bater, logo possa abrir-lhe. Daqui tem que abrir rapidamente, tem que estar pronto. Não haverá condição da pessoa se preparar no último segundo. Por isso que você tem que estar com os lombos cingidos e a candeia acesa, porque o arrebatamento será no abrir e piscar de olhos. Não haverá tempo para nenhum tipo de preparativo. Vai ser o maior êxodo da história do mundo. Nunca houve nada igual. Por isso que ele está dizendo: você tem que estar pronto para quando o seu Senhor vier. Continuando a leitura, vamos comigo. Versículo 37. Bem-aventurados aqueles servos, os quais quando o Senhor vier, achar vigiando. Em verdade vos digo que se cingirá e os fará assentar à mesa, e chegando-se os servirá. Olha o que está sendo dito aqui: a bem-aventurança daquela pessoa que estiver vigiando quando ele voltar. E ele diz que ele mesmo se cingirá, isto é, ele se vestirá especialmente para esta ocasião, e fará esses servos se assentarem à mesa, e chegando-se os servirá. Ora, ele é o Senhor é que deve ser servido. Mas na volta de Cristo, a bem-aventurança é muito grande. Aqueles que serviram Jesus na terra vão ser servidos pelo Senhor lá na glória. É muita bem-aventurança. E tem um relato no livro de Apocalipse que descreve essa cena futura. Vamos ler comigo. Estou agora indo para o livro de Apocalipse, capítulo 19, versículo 6 em diante. Acharam? É a descrição daquela cena. E ouvi como que a voz de uma grande multidão, e como que a voz de muitas águas, e como que a voz de grandes trovões, que dizia: aleluia, pois já o Senhor Deus Todo-Poderoso reina. Regozijemo-nos e alegremo-nos e demos-lhe glória, porque vindas são as bodas do Cordeiro, e já a sua esposa se aprontou. A esposa do Senhor é a igreja. E foi-lhe dado que se vestisse de linho fino. Olha aqui, ó, ele se cingindo. E foi-lhe dado que se vestisse de linho fino, puro e resplandecente, porque o linho fino são as justiças dos santos. E disse-me: escreve: bem-aventurados aqueles que são chamados à ceia das bodas do Cordeiro. E disse-me: estas são as verdadeiras palavras de Deus. Oh, glória! Jesus revelou para o apóstolo João em detalhes, e João viu o que ele aqui havia dito apenas em

parábolas no capítulo 12 de Lucas, a mesma bem-aventurança. Bem-aventurados aqueles servos, os quais, quando o Senhor vier, achar vigiando. Em verdade vos digo que se cingirá, você viu ele se cingindo, se vestindo de linho fino e branco, e os fará sentar à mesa, e chegando-se, os servirá. Coisa maravilhosa. Quando que ele vem? Quando que ele virá? Na segunda vigília da noite, na terceira vigília da noite? Sabemos que o tempo é esse, porque ele não marcou nenhuma data, e qualquer religião que tentar prever uma data vai quebrar a cara, porque ele não marcou nenhuma data, e ele disse que não é dado a nenhum de nós conhecer os tempos e as estações que o Pai reservou para o seu próprio poder. Qualquer tentativa humana de prever a data da volta de Jesus é infrutífera, e todos que tentaram foram envergonhados. Mas qual é a ordem de Jesus, já que não se sabe a data nem a hora? É vigiar. Vamos ver aqui o versículo 39. Sabei, porém, isto: se o pai de família soubesse a que hora havia de vir o ladrão, vigiaria e não deixaria minar a sua casa. Pense comigo, meu amado. Um ladrão, quando ele vai roubar uma casa, ele manda um bilhete e marca a hora. O ladrão telefona para casa e diz: olha, eu estou pensando em assaltar sua casa amanhã às 3 da tarde. Você vai sair? Estou pensando em assaltar 3 horas da tarde. O ladrão fala isso? O ladrão liga para tua casa, telefona para tua casa e diz assim: ó, estou pensando em assaltar a tua casa às 5 horas da manhã. Hã? Ele marca a hora para ir assaltar a tua casa? Jesus está dizendo que ele vai vir como um ladrão, porque o ladrão não marca a hora para roubar e levar o que tem de mais precioso na casa. Jesus, ele não vai marcar a hora, mas ele vai levar o que tem de mais precioso na sua casa, na casa do Pai. E quem são os tesouros que Jesus vai levar? Aqueles que estão com os lombos cingidos e as candeias acesas, esses serão levados. Versículo 40. Portanto, estai vós também apercebidos, porque virá o Filho do Homem a hora que não imaginais. Não dá para imaginar a hora. De dia, de noite, de tarde, de manhã, durante o expediente, no seu trabalho, dá para imaginar a hora que você estiver na igreja, sábado e domingo, feriado? Será? Durante uma Copa do Mundo? Durante uma corrida de Fórmula 1? Durante uma partida de futebol do seu time preferido? Que hora? Não dá nem para imaginar. É impossível imaginar. Evangelho de Mateus, capítulo 24. Evangelho de Mateus, capítulo 24, versículo 36. Porém, daquele dia e hora ninguém sabe, nem os anjos dos céus, nem o Filho, mas unicamente meu Pai. Versículo 42. Vigiai, pois, porque não sabeis a que hora há de vir o vosso Senhor. Versículo 44. Por isso, estai vós apercebidos também, porque o Filho do Homem há de vir a hora em que não penseis. Não dá nem para imaginar e não dá nem para pensar. Neste momento, o que o Senhor está querendo fazer com você? Te chacoalhar, para te despertar, para você fazer uma autorreflexão, como que você está vivendo nos dias de hoje. Qual é o teu interesse nesta vida? Qual tem sido o foco do teu tempo? Para o que você tem vivido? Para este mundo, para as coisas deste mundo? Em nenhum momento Jesus está dizendo: olha, para de trabalhar, larga tudo. Em nenhum momento ele está dizendo isso. Ele está dizendo para você vigiar. Você precisa trabalhar, sustentar sua família, lógico. É justo que você queira estudar, tudo bem? É justo que você queira progredir, prestar um concurso, um vestibular, não tem problema nenhum. É justo até você querer subir na vida, não tem problema nenhum. O problema é quando você começa a deixar o Senhor de lado
para cuidar das coisas deste mundo. Vamos para a igreja? Ah, não posso, eu tenho que estudar esse fim de semana. Vamos para a igreja? Não posso, eu tenho um compromisso, eu tenho algo para fazer, não vou ter tempo. Vamos para a igreja? Ah, eu tenho que viajar, estava marcado há muito tempo. Vamos para a igreja? Ah, eu não posso, eu marquei um encontro com uma pessoa. Vamos para a igreja? Não posso, eu tenho que ir para o shopping, eu tenho que comprar algumas coisas. Vamos para a igreja? Não posso, eu tenho que pintar a minha casa. Vamos para a igreja? Não posso, eu estou fazendo uma reforma em casa. Colocou Deus, a casa de Deus, em segundo plano. O estilo de vida vai determinar se você está firme com seu lombo cingido ou não. Se a tua candeia está acesa ou não. Há quanto tempo você não fala línguas estranhas? Ou quem sabe nunca recebeu o batismo com o Espírito Santo e com fogo? A tua candeia está apagada ou tem pouco azeite? Ou a chama está pequenininha e você não tem procurado mais azeite? A exigência do Senhor é esta: os lombos cingidos, isto é, a roupa, a veste bem amarrada para ninguém roubá-la, veste santa, e a candeia acesa. Ser como aqueles homens que esperam o seu Senhor, para que quando ele vier e bater, logo possam abrir-lhe. Esse é o conselho de Jesus e essa é a época, amados. Quando eu leio os jornais, e eu leio o jornal todo dia, eu tenho esse costume desde quando eu tinha 14 anos de idade. Todo dia eu leio um jornal. E eu nunca vi tanta notícia, tanta manchete nos jornais declarando que Jesus está voltando. Cada notícia que eu leio, eu sinto temor. Terremoto na Indonésia, terremoto no Japão, terremoto no Chile, terremoto no Peru, terremoto nos Estados Unidos, maremoto. E eu começo a ler as notícias: guerras no Iraque, no Afeganistão, na África, Irã, bomba atômica, terrorismo, fomes, pestes, doenças novas. Eu começo a ler as manchetes, mas eu não consigo ler essas coisas que eu estou te falando. Cada manchete que eu leio assim: Jesus está voltando, Jesus está voltando. Eu viro a página: Jesus está voltando. Olha outra notícia aqui: Jesus está voltando. O Senhor está voltando. A hora é esta, o tempo que ele descreveu é esse. É a hora de você ouvir a palavra, vestir aquela veste santa, cingir os teus lombos, amarrar bem estas vestes, quer dizer, deixar bem firme, ficar com a tua vida espiritual firme e a candeia acesa, para que você não fique na escuridão. Quando ele contou a parábola das 10 virgens, amados, as 10 eram virgens, as 10 eram puras, 5 virgens tinham lâmpadas, mas não levaram azeite de reserva. E as outras 5 também tinham lâmpadas, candeias, mas levaram azeite de reserva. E todas elas foram encontrar o noivo. Mas o Senhor Jesus conta que, tardando o noivo, tosquenejaram todas. Você vê? As 10 eram puras e todas adormeceram. Aquelas que tinham a candeia, mas não tinham levado azeite, a candeia se apagou. Aí elas pediram azeite para as amigas que tinham levado azeite de reserva: dá-nos um pouquinho do teu azeite. Não, não podemos te dar, porque o noivo ainda não chegou e não sabemos quanto ele vai demorar, para que não aconteça que falte a nós e a vocês também. Vão buscar o azeite com quem vende. E aquelas 5 virgens, com as candeias apagadas, saíram de última hora procurando azeite. E enquanto elas saíram, nesse tempo chegou o noivo. As que tinham a candeia acesa, as que tinham azeite de reserva, essas entraram. Mas quando aquelas 5 voltaram e viram que o noivo já tinha entrado, elas começaram a bater desesperadamente
somos nós, deixe-nos entrar. E ele disse: eu não vos conheço. Por quê? Porque a candeia estava apagada, porque elas não tinham azeite. E o momento é este, amados. Eu não tenho dúvida nenhuma que o momento é este. Eu gostaria que toda a igreja se colocasse de pé agora. Deus me mandou aqui trazer esta mensagem para o teu despertamento, para que você venha buscar azeite enquanto é tempo, para que a luz da sua candeia resplandeça, para que a sua lamparina não se apague, para que você não fique na escuridão, para que as suas vestes não fiquem frouxas, mas para que você esteja com seus lombos cingidos e bem firmes, a roupa bem ajustada, preparado, preparada para a volta, a chegada iminente do Senhor Jesus. Hoje você está ouvindo esta palavra. Você pode ficar indiferente com essa palavra. Você pode dizer: não, eu estou bem, não é comigo não. Mas Pedro uma vez perguntou para Jesus, em outra parte do Evangelho: isso que o Senhor está dizendo é só para eles ou é para nós também? Jesus disse: o que eu vos digo, eu digo a todos, vigiai. É para todos, é com você, é para vigiar, é para estar dentro da casa que tem a marca do sangue do Cordeiro, é para estar debaixo da cobertura do sangue de Jesus, é para você se guardar nesse momento terrível que se aproxima velozmente da humanidade. A qualquer momento vai começar o arrebatamento da igreja. Quem estiver com a candeia acesa, quem estiver com azeite, quem estiver com a veste bem ajustada, bem firme, essa pessoa sobe. E quem não estiver, não dá para se preparar na última hora. Escute isso. Escute. O arrebatamento será numa fração de segundo, mais rápido do que um piscar dos olhos. O que dá para se preparar num tempo mínimo desse, numa fração de segundo? Não dá nem para você dizer: Senhor, eu me arrependo. Opa, está começando o arrebatamento, deixa eu pedir perdão ao Senhor. Não dá tempo. Está começando o arrebatamento, deixa eu implorar o perdão agora e deixa eu dizer que eu entrego a vida para Jesus. Não dá tempo. É um abrir e piscar de olhos. É rápido. Por isso que a pessoa tem que entregar a vida para Jesus antes dele voltar. É por isso que o desviado, a desviada, tem que voltar para Jesus antes de Jesus voltar. Porque não vai ser possível, de última hora, qualquer preparação. Não vai ser possível, no último minuto, você falar: eu entrego a vida para Jesus, sim. Não vai dar tempo nem de você abrir a boca. Os que são salvos, amados, os que estão com a candeia acesa, os que estão com as vestes bem ajustadas, esses que serão arrebatados, nem eles terão tempo de dizer glória a Deus. Hora que sentir aquela alegria, quando sentir que chegou a hora, quando ouvido escutar o início do toque da trombeta, os salvos não terão tempo nem de dizer glória a Deus. Porque será rapidamente o sequestro, repentino, violento. Creio eu que mais rápido do que a velocidade da luz. Não dá tempo nem de dar um glória a Deus. Quanto mais para o pecador se entregar para Jesus de última hora, não vai dar tempo. Quanto mais para o desviado voltar de última hora, não vai dar tempo. Qual é o tempo que ele preparou para você entregar a vida, para você se arrepender dos seus pecados, para você voltar para a casa do Pai? Qual é o tempo que ele preparou? É agora. Essa oportunidade que ele está te dando agora, essa chance que ele está te dando. Sabe por quê? Porque ele não quer que você se perca. Ele está retardando a sua vinda. E talvez, quem sabe, hoje aqui,
A hora que você falar, eu quero entregar minha vida para Jesus, quem sabe é só você que ele está esperando para começar o arrebatamento. Quem sabe? Ele disse, eu vou preparar-vos lugar. Na casa do meu pai tem muitas moradas. Isso foi há quase 2000 anos. Você acha que as mansões celestiais já não estão preparadas? Você acha que ele está 2000 anos lá construindo e não termina nunca? As mansões já estão prontas. Ele só está esperando alguns para começar o arrebatamento. Ele não quer que você se perca. O que você deve fazer agora? Tomar a decisão definitiva de entregar a sua vida para Jesus. Recebê-lo como único, suficiente, exclusivo e eterno Salvador. E você que está afastado, afastada, o que você deve fazer agora? Voltar para a casa do Pai imediatamente. É isso que você tem que fazer. Então eu pergunto neste momento, olhem todos para mim, descruzem os braços, tirem a mão do bolso, não é? Fique à vontade, porque você vai ter que fazer um gesto. E vamos falar logo antes que comece o arrebatamento. Você só tem que fazer um gesto. Um gesto com a mão, um gesto que quer dizer sim, eu quero. Quem aqui quer receber o Senhor Jesus, o Filho de Deus, como único, suficiente, exclusivo e eterno Salvador e quer estar incluído no arrebatamento? Erga a mão direita assim, bem alto, todos que querem. Eu quero, pastor, eu quero. Glória a Deus, maravilha. Todos que ergueram as mãos, saiam dos seus lugares e venham aqui para frente comigo. Pede licença e diga, eu preciso ir lá na frente. Isso, e vamos aplaudir o Senhor Jesus por cada vida que está chegando. Parabéns. Parabéns. Venha, venha, venha, vamos aplaudir mais o Senhor Jesus. Venha, venha, venha, venha, venha. Parabéns. Venha, venha. Parabéns. Parabéns. O Espírito Santo, ele me incomoda, porque ele me mostra que tem mais gente que gostaria de vir aqui na frente e não veio. E você precisa vir. Eu tenho que trazer você. Eu tenho que te trazer aqui. A sua alma não pode se perder. Você não pode ficar para trás. Você não pode ficar fora do arrebatamento. Você está sentindo vontade de vir? Pastor João Ribeiro, eu estou com vontade, mas eu estou com vergonha de ir aí na frente. Olha, se Jesus voltar agora, vergonhoso será ficar aqui na terra. Vergonhoso será sobrar aqui na terra, porque o Espírito Santo também será retirado, e os que ficarem para a tribulação irão viver uma angústia como nunca houve e jamais haverá, disse Jesus. Então não sinta vergonha não. Está sentindo o desejo de sair do teu lugar e vir aqui na frente? Venha, venha, venha do jeito que você está. Venha, tem um lugar aqui para você. Venha aqui reservar o teu lugar no arrebatamento. Venha, tem mais gente, venha. Isso, venha, venha. Eu quero chamar aqui pessoas que não estão conseguindo acompanhar os passos de Jesus. Pastor João Ribe, nós devemos estar vivendo nos últimos dias mesmo, porque são tantas as atribulações e tentações, são tantos os tropeços, que eu não estou conseguindo seguir Jesus como se deve. Estou tendo dificuldades para seguir Jesus. Então eu quero orar por você. Vem aqui para frente em nome de Jesus. Você que está tendo essa dificuldade nesses últimos dias, nós não vamos deixar você para trás. Nós não vamos te abandonar. Nós vamos orar por você. Nós vamos subir juntos, nós vamos chegar ali juntos. Nós não vamos deixar ninguém para trás, não. Na paz e vida, ninguém vai ficar para trás. Nós vamos trazer você. Vamos aplaudir muito o nosso Senhor Jesus. Venha.
Quero falar com você que está ouvindo pela rádio ou assistindo pela TV.

0: Você que está acompanhando pela internet, se ajoelhe aí ao lado do teu rádio, se ajoelhe ao lado do teu computador, se ajoelhe ao lado do teu televisor, porque nós aqui também na Paz e Vida, sede da Paraíba, nós vamos nos ajoelhar diante do altar. Deus sempre me acorda de madrugada, às vezes é 3 horas da manhã, às vezes 4 horas da manhã, às vezes 5 horas da manhã, e na hora que Ele me acorda, eu vou lá na vigília da noite rogar pelo rebanho, para Ele proteger o rebanho, porque nós temos que subir todos juntos, amém? Temos que perseverar juntos até o fim. Então coloque a mão direita sobre o teu coração e ore assim comigo: meu Deus e meu Pai, você que está à distância, pelo rádio, ou pela internet, ou pela TV, ore conosco: meu Deus e meu Pai, eu ouvi a tua santa palavra, e este é o desejo da minha alma, estar contigo por toda a eternidade. Eu quero subir, Senhor, no arrebatamento. Eu não quero ficar fora deste grande êxodo que acontecerá muito breve. Eu quero, Senhor, estar entre aqueles que serão transformados num abrir e piscar de olhos para encontrar com o Senhor nos ares. Por isso, meu Pai, eu te suplico, perdoa agora todos os meus pecados. Apaga, Senhor, as minhas transgressões e me purifica com o sangue do Cordeiro. Me lava com o sangue de Jesus e escreve o meu nome no teu santo livro. E jamais, Senhor, permita que o meu nome seja arriscado do teu livro. Eu quero perseverar até o fim. Me fortalece, me restaura, me renova, me enche do teu espírito, me dá do teu azeite, acende a minha candeia, troca as minhas vestes, ajusta agora a minha vestimenta espiritual, porque eu quero ter a minha vida preparada para a partida. Eu quero estar em dia para a minha partida imediata, em nome de Jesus, o meu único, suficiente, exclusivo e eterno Salvador, para todo sempre. Amém.
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3: 10:57.

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8: Onze e seis.

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1: 11:28.

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2: A oração da noite, baseada no Salmo 91. Aquele que habita no esconderijo do Altíssimo, à sombra do Onipotente descansará. Meu Deus e meu Pai, boa noite. Eu me coloco em oração neste momento, no recanto da minha mente e coração, onde o Senhor tem morada, e peço que a tua sombra me cubra, pois no local onde o Senhor se faz presente, é um local onde me sinto seguro. Na intimidade da minha alma, com a sua presença, eu me coloco sob a tua sombra, que me refrigera, me dá alívio, descanso e paz. Protegido por ela, me sinto seguro. E diante de todo o poder que só tu tens, eu me entrego ao descanso e à regeneração de tudo na minha vida. Direi do Senhor, Ele é o meu Deus, o meu refúgio, a minha fortaleza, nele confiarei. Ao fazer morada no teu esconderijo, eu me sinto seguro. A minha força vem de ti, por isso peço que me carregue, me recarregue. É aqui onde quero estar, é aqui onde preciso estar para poder me

revigorar. Pois na hora em que precisar sair, não irei estar da mesma forma que entrei. Minha confiança está toda depositada em ti. Com seu olhar de infinito amor, me fita os olhos e faz me entregar de corpo e espírito. Estou entregue em tuas mãos, pois eu confio e confiarei. Sei que tudo tu podes mudar. Tem poderes para isso. Porque ele te livrará do laço do passarinheiro e da peste perniciosa. As ciladas da vida não vão mais me prender. As armadilhas dos caminhos não me manterão afastado da tua presença, pois estarei atento e vigilante para não permitir que nada nem ninguém possa me afastar do teu amor. As corrupções morais, físicas, as mentiras, as covardias, as más línguas, os pecados não me prenderão, pois tu me libertas de tudo isto no poder do teu santo nome. Pessoas desonestas, mal intencionadas, maldosas, não prevalecerão. Nenhuma enfermidade, perigo, violência, acidente, devastação, nada disso me atingirá, pois minha morada é junto a ti, sob tua sombra. Ele te cobrirá com suas penas, e debaixo das suas asas estarás seguro. A sua verdade é escudo e broquel. Pois assim me sinto, debaixo de tuas asas, protegido, guardado, amado. É esse sentimento que quero trazer para este momento de proteção. Que me sinta seguro e aquecido sob as penas das suas asas. E que prevaleça a justiça na minha vida. A verdade se faça presente e seja a minha defesa. A minha defesa e proteção é a verdade e a justiça. O Senhor, que é o justo juiz, defende minhas causas e impede que seja injustiçado, desonrado e desrespeitado. Não temerás espanto noturno, nem seta que voe de dia, nenhuma treva, nenhuma escuridão fará abalo na minha vida. A luz de Cristo ilumina a escuridão que possa me rondar e existir na minha vida. A luz de Cristo ilumina os caminhos para a minha vida, minha família, meu trabalho, minha saúde, minhas finanças, minha mente. Onde faço abrigo é um local de segurança e repouso. A escuridão não encontra morada sob a luz de Cristo. Que os perigos da vida não tenham a mim como um alvo. Todas as formas de violências, perigos, perturbações, influências negativas não me acertem, não me atinjam e nem me ofereçam perigo algum. Nem peste que ande na escuridão, nem mortandade que assole ao meio-dia. Não temo tramas nem planos contrários a mim. Os que maquinam para me atingir não terão sucesso, pois reafirmo,

em Deus. Fortaleça a minha saúde para que eu possa seguir de pé, lutando e batalhando a minha vida, o meu caminho. Para isso, a saúde é essencial. Com a tua proteção, poderei seguir em frente fortalecido, não sendo tocado por nenhuma enfermidade grave que me impeça de alcançar as grandes coisas que tens preparado para mim e que só o Senhor é conhecedor. 1.000 cairão ao teu lado e 10.000 à tua direita, mas tu não serás atingido. Me invada com teu Espírito Santo, que eu seja digno de ser morada do teu Espírito Santo. O Senhor é todo-poderoso e habita em mim. Nada nem ninguém pode me tocar. Passo pelo fogo, passo pela água, passo pela tormenta e sigo o meu caminho, pois nunca estou só. A minha fé é a minha proteção diante de todas as maldades e perigos do mundo. A minha fé é a minha fortaleza. E aonde quer que eu esteja, estarei com a presença do teu Santo Espírito comigo, a me guiar, a me inspirar, a me iluminar. Somente com teus olhos olharás e verás a recompensa dos ímpios. Eu espero em ti, meu Senhor, e não compactuo com atos de impiedade. Que cada um colha a recompensa de acordo com seus atos, e que cada vez mais minhas atitudes me aproximem de ti. Aqueles que praticam o mal vão encontrar o que tanto buscam, mas eu não estarei envolvido com eles. Porque tu, ó Senhor, és o meu refúgio. O Altíssimo é a tua habitação. Nenhum mal te sucederá, nem praga alguma chegará à tua tenda. Mergulhado no teu Santo Espírito, eu estou totalmente entregue à tua graça. O Senhor habita em mim e eu habito em teu Espírito. Que nessa temporária passagem aqui na terra, eu tenha meus passos guiados e guardados por ti e por todos do teu reino de amor. Porque aos anjos dará ordem a teu respeito para te guardarem em todos os teus caminhos. São eles do teu reino que me guardam, obedecendo suas ordens expressas. Eles obedecem suas determinações e eu as vejo sendo cumpridas em minha vida, no meu caminhar, no meu pensar, no meu repousar. Tudo está protegido e guardado por teus anjos. Eles te sustentarão nas suas mãos, para que não tropeces com o teu pé em pedra. Me guiam e me guardam, companheiros de jornada, amando do Deus Todo-Poderoso. Eu não cairei, não tropeçarei, porque sou amparado e guardado como algo valioso aos teus olhos. Pisarás o leão e a áspide, calcarás aos pés o filho do leão e a serpente. Nenhum inimigo prevalecerá, nenhum mal alcançará sucesso, nenhuma armadilha terá êxito contra mim. Se inimigos vêm de encontro a mim, é na tua autoridade que posso confiar. Nós somos feitos à tua imagem e semelhança e seguimos os teus ensinamentos. Na autoridade dada no nome do Senhor Jesus Cristo, inimigo algum prevalecerá.

0: que tão encarecidamente me amou, também eu o livrarei. Pô-lo-ei num alto retiro, porque conheceu o meu nome. Ele me invocará e eu lhe responderei. Estarei com ele na angústia. Livrá-lo-ei e o glorificarei. Isso é promessa de vida que o Senhor nos faz. Meu Pai, resposta das minhas orações. É o Senhor quem afirma que me livrará e me guardará, que estará comigo nos momentos difíceis e irá me proteger, me ajudar a superar as adversidades da vida. E eu darei glórias ao seu santo e poderoso nome. Descanso totalmente entregue em tuas mãos, com a confiança de que estou guardado e protegido, e de que a cada novo dia não passarei só por tudo novamente. O Senhor estará comigo e eu estarei em ti. Obrigado, Senhor.
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2: 11:49.

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1: Meia-noite. 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
2: Havia no passado um rei muito rico e orgulhoso. Todos os dias ele deixava o seu palácio, ia com uma aparatosa comitiva visitar os lugares mais pobres do seu reino, e ele ia jogando moedas pelas ruas, e o povo dizia: como é caridoso nosso rei, e como o rei ficava orgulhoso de fazer aquele trabalho. Quanta bondade, ai como ele é magnânimo. E o rei ficava orgulhoso. Não havia uma só pessoa que pudesse negar que aquele rei era fora de série. Ele juntava aquela comitiva imensa com nobres e ele ia na frente jogando moedas pelas ruas. Um dia surgiu naquela cidade um homem de Deus. E vendo a ostentação descabida com que aquele rei dava as suas esmolas e a maneira espetaculosa como ele exercia a caridade, aquele homem de Deus disse: a caridade, a esmola no coração desse rei é como areia atirada sobre um rochedo. Ninguém entendeu quando ele disse isso. E ele voltou a explicar: a pessoa que dá esmolas com ostentação é semelhante a um rochedo coberto de areia. O coração dela é como esse rochedo coberto de areia, porque quando vem a chuva, lava e a pedra fica lisa.

e não se encontra nada além da rocha dura. Assim o coração desse rei é duro como um rochedo, e apenas sobre ele essa poeira de esmola que ele faz com vaidade e ostentação. Confirmando as palavras do homem de Deus, o Senhor Jesus havia dito antes: guardai-vos de fazer a vossa esmola diante dos homens, para serdes vistos por eles. Aliás, não tereis galardão algum junto de vosso Pai, que está nos céus. Quando, pois, deres esmola, não faças tocar trombeta diante de ti, como fazem os hipócritas nas sinagogas e nas ruas, para serem glorificados pelos homens. Em verdade vos digo que já receberam o seu galardão. Qual é o galardão de uma pessoa que faz caridade por ostentação? A recompensa dela é o elogio. Qual era a recompensa daquele rei vaidoso? O povo dizendo: ai, como o nosso rei é bonzinho, como o nosso rei é caridoso. Ouvindo esses elogios, ele já se sentia pago, recompensado. É isso que Jesus quer dizer. Na verdade, eles já receberam o galardão. Mas você, quando der a tua esmola, que a tua mão esquerda não fique sabendo o que a outra está dando, e teu Pai, que te vê em secreto, te recompensará.

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1: 6:05.
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1: Meia-noite 26.

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1: Meia-noite e 52.

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1: Uma hora.
2: A carta de Paulo aos Filipenses. Carta de Paulo aos Filipenses. Capítulo 4, versos 6 a 9. Filipenses 4, 6 a 9. Não andeis ansiosos de coisa alguma. Em tudo, porém, sejam conhecidas diante de Deus as vossas petições, pela oração e pela súplica, com ações de graças. E a paz de Deus, que excede todo o entendimento, guardará o vosso coração e a vossa mente em Cristo Jesus. Finalmente, irmãos, tudo o que é verdadeiro, tudo o que é respeitável, tudo o que é justo, tudo o que é puro, tudo o que é amável, tudo o que é de boa fama, se alguma virtude há e se algum louvor existe, seja isso que ocupe o vosso pensamento. O que também aprendestes e recebestes e ouvistes e vistes em mim, isso praticai, e o Deus da paz será convosco. Amém. Eu quero conversar um pouco com você nesta manhã sobre um assunto que, penso eu, é familiar a todos nós. Quero tratar sobre ansiedade. E eu estou seguro disso, você sabe o que é isso. Você conhece alguém ansioso. Você se vê no espelho todos os dias. Ansiedade foi considerado o maior mal do século XX. Está entrando para o século XXI como um mal ainda mais severo. Atinge todos os estratos sociais, todas as faixas etárias, todos os segmentos religiosos. Ninguém escapa desse grande mal chamado ansiedade. Mas o que é ansiedade? É preocupação. Ansiedade é você antecipar os problemas e sofrer por eles hoje, quando eles ainda nem chegaram. Ansiedade é algo que rasga você ao meio, estrangula você. Esse é o significado da palavra. É apertar o pescoço, é asfixiar, é sufocar. O que é que produz ansiedade?

Esta carta foi escrita para lidar com esse problema. E a primeira fonte geradora de ansiedade está no capítulo 1 desta carta, que são as circunstâncias que fogem ao nosso controle. Acho que muitos de vocês ou já viveram, ou estão vivendo, ou talvez viverão situações tão difíceis, tão complicadas, tão adversas, que isso produz ansiedade. É um problema financeiro grave, é o desemprego numa época de recessão, é a vida emocional que precisa ser resolvida, é uma enfermidade que bate à porta da família e muitas vezes drena as forças, arrancando o viço da vida, mostrando a carranca da morte. É um relacionamento conjugal estável que de repente se fragiliza. É uma separação amarga. É um divórcio doloroso. É um luto traumático. É uma amizade rompida. É uma decepção com alguém. Eu não sei que tipo de circunstância hoje encurrala a sua vida, mas isso certamente produz ansiedade. Paulo, no capítulo 1, revela como ele sonhara chegar em Roma, chega sim, mas algemado, chega preso. E se ele não tivesse muito cuidado, aquela circunstância diversa poderia ter tirado dele a alegria, tirado dele a paz, tirado dele a serenidade espiritual. Mas ele olhou para a circunstância na perspectiva da soberania de Deus. E disse: eu quero que vocês entendam isso, as coisas que me aconteceram contribuíram, foi para o progresso do Evangelho. Mesmo na situação mais adversa da minha vida, Deus estava no controle e Deus cumpriu uma agenda positiva para o seu reino. A segunda coisa que pode gerar ansiedade no seu coração está no capítulo 2, são os relacionamentos machucados e feridos. Nada gera mais angústia na sua alma do que um relacionamento estável, bonito, harmonioso, saudável, que se estressa. Alguém que devia caminhar com você, caminha contra você. Alguém que devia estar do seu lado, está contra você. Alguém que devia encorajar você, critica você, esmaga você. E se você perceber, naquela igreja havia tensões de relacionamento. Até as líderes femininas da igreja estavam em crise. Paulo diz: roga a Evódia, roga a Sintique, pensem concordemente no Senhor. Paulo diz no capítulo 2 que havia dentro daquela igreja partidarismo, grupos. Havia dentro daquela igreja gente que buscava os holofotes. Havia dentro daquela igreja pessoas que só pensavam nelas mesmas. E certamente, irmãos, essa dificuldade do relacionamento gera angústia, gera estresse, gera ansiedade no coração. Assim estava aquela igreja. Eu não sei como é que está você hoje, mas talvez você está meio estressado com alguém. Talvez você já parou de conversar com alguém. Talvez você olha para alguém assim e corta a volta. Talvez você está nutrindo alguma ponta de mágoa, de ressentimento por alguém. Isso azeda a alma. Isso aflige o coração. Isso rouba a sua paz. Isso produz em você ansiedade. Terceira coisa que Paulo menciona como fonte geradora de ansiedade nesta carta, está no capítulo 3, é a preocupação exagerada com coisas materiais, dinheiro. E eu sei que vocês não se preocupam com dinheiro, eu sei que vocês nem perdem noite de sono por causa de dinheiro, eu sei que isso não tira a energia de vocês, mas tem gente que fica tão preocupado com o dinheiro, que faz do dinheiro o seu Deus, que só se preocupam com coisas materiais. E certamente numa época em que a nação brasileira atravessa uma crise econômica severa, numa época em que nós temos mais de 11 milhões de brasileiros desempregados, numa época em que todas as cidades do Brasil, sejam elas grandes ou pequenas, aqueles comerciantes fecham suas portas. Eu estive recentemente no Vale do Aço, na igreja em que nós estávamos visitando, o pastor me disse: pastor, só na nossa rua.

aqui, 24 lojas foram fechadas. Eu estive essa semana passada em Caruaru, no Pernambuco, e o pastor me dizendo que o comércio da cidade está totalmente abalado, famílias desempregadas, o povo não sabe para onde vai, pessoas que saem da universidade com o canudo na mão, mas não tem emprego, pessoas que na hora mais necessária da vida, a família fica desamparada, porque não tem emprego, não tem, acha o trabalho, isso produz ansiedade. Talvez você hoje está vivendo isso, estrangulado por esse sentimento. Talvez você é daquelas pessoas que ficam roendo as unhas. E eu quero dizer para você hoje, em nome de Jesus, que a ansiedade, ela é inútil, totalmente inútil. Porque por mais ansioso que você esteja, você não pode acrescentar um côvado à sua existência. A ansiedade vai prejudicar você. Porque a ansiedade é quando você pega um problema que talvez aconteça amanhã e traz esse problema para hoje e sofre por ele antecipadamente. Isso adoece você. Isso tira o seu sono, isso tira a sua paz, tira o seu apetite ou dá mais apetite. Isso vai sugando as suas energias. Essa ansiedade é um sintoma claro de que nós, nesse momento, tiramos os olhos de Deus, que está no controle da situação, que está com as rédeas da nossa vida em suas poderosas mãos, e tomamos isso para nós mesmos. Por isso Jesus Cristo disse, os gentios que não conhecem a Deus, é que se preocupam com todas essas coisas. Quando eu fico ansioso, eu estou dizendo o seguinte: eu não acredito que Deus é suficientemente poderoso ou suficientemente bom para cuidar da minha vida. É por isso que Paulo, ao encerrar esta carta, trata desta matéria conosco. E ele diz assim: não andeis ansiosos, não de algumas coisas, mas de coisa alguma. O que Paulo está dizendo é que nenhum motivo, por mais pequeno ou mais gigantesco que seja, pode tirar-nos a paz. Pode gerar-nos ansiedade. Não andeis ansiosos de coisa alguma. Mas não basta esta ordem do apóstolo. Precisamos saber, tem remédio para essa doença? Tem remédio, solução para esse pecado, já que a ansiedade pode ser um componente de doença ou pode ser um componente de pecado, porque é incredulidade. Qual a solução? Como é que você resolve isso? Para onde você caminha? Onde você encontra a saída para a ansiedade? E a resposta de Paulo: primeiro, você resolve a ansiedade quando você aprende a orar corretamente. Veja comigo, por gentileza, o que está escrito aí no versículo de número 6. Não andeis ansiosos de coisa alguma, em tudo, porém, sejam conhecidas diante de Deus as vossas petições, pela oração e pela súplica, com ações de graças. A oração é um antídoto contra a ansiedade. Mas que oração? O que é oração? E Paulo aqui trabalha para nós três conceitos importantes. Ele fala de súplicas, ele fala de ações de graças e ele fala de oração. E oração é uma palavra genérica, mas aqui na língua grega significa especificamente essa palavra adoração. Então, oração trata de três coisas: você adora a Deus, você pede a Deus, você dá graças a Deus. Mas qual a diferença entre adorar a Deus e suplicar a Deus? Qual a diferença entre adorar a Deus e dar graças a Deus? Você adora a Deus por quem Deus é, e você dá graças a Deus pelo que Deus faz, e você suplica a Deus por quem Ele é, como seu Pai, seu provedor. Se eu adoro a Deus por quem Deus é, então eu preciso fazer uma pergunta: mas quem é Deus? E a resposta talvez fosse dada hoje já na oração do pastor Arival. Diz que você alcança o pináculo do seu entendimento teológico quando você ora. As pessoas mais simples transformam-se em verdadeiros teólogos quando oram. Alguém de joelhos enxerga mais longe do que um filósofo na ponta dos pés. Quem é Deus?

Vamos pensar um pouquinho em Deus. Nós aprendemos na teologia que Deus tem atributos que só Ele tem e atributos que Ele partilha conosco. Nós chamamos isso de atributos incomunicáveis e de atributos

Deus é onisciente, Deus é transcendente, Deus é transcendente, Deus é soberano. Nenhum ser, nem anjo, nem homem tem esses atributos, só Deus os tem. Quão grande é o seu Deus? Quão majestoso é o seu Deus? Quão poderoso é o seu Deus? Quão presente o seu Deus está na sua vida? Quanto Ele conhece da sua vida? Quão comprometido Ele está em cuidar de você, em amar você, em sustentar você, em perdoar você, em salvar você, em prover sustento para você? Quão grande é o seu Deus? Quando você para pensar que quando você adora Deus, você está trazendo a sua memória, quão grande e majestoso é o seu Deus, isso já é um antídoto contra a ansiedade. Quando você pensa nas grandes obras de Deus, como Ele do nada criou o universo, sem matéria pré-existente, Ele trouxe à existência tudo que existe, porque o universo não é originado espontaneamente, o universo não é a produção de uma explosão cósmica, o universo não é o resultado de uma evolução de milhões e milhões de anos, o universo foi criado pela palavra do seu poder. E até hoje, nem você, nem eu, nem nenhum cientista sabe qual é a grandeza total do universo que Deus criou. Tão grande, tão vasto, tão sublime, tão fantástico. Esse Deus que trouxe a existência do universo, Ele é suficientemente poderoso para cuidar da sua vida. Esse Deus que você chama de Pai, Pai de toda a consolação, é suficientemente bom para cuidar da sua vida. Não andeis ansiosos. Quando você adora Deus, a ansiedade vai embora. Quão grande é o seu Deus? Talvez a melhor maneira de você entender isso é usando uma ilustração muito simples. Um dia um menino, seus 4, 5 anos, é a pergunta dos porquês, por que isso, por que aquilo, por que aquilo outro, e os meninos parece que nessa idade se transformam em interrogadores por excelência. E um menino caminhava com seu pai, mãos dadas com ele, rua fora, quando o menino faz uma pergunta para o pai, que deixa o pai embaraçado, deixa o pai perplexo, sem resposta imediata. E o menino perguntou assim: papai, qual é o tamanho de Deus? Você tem resposta para isso? Para uma criança de 4 anos? Você consegue explicar para um menino de 4 anos uma pergunta tão filosófica, tão teológica, tão complexa? A atitude do pai foi se calar. Em silêncio, pensando. Daqui a pouco, entretanto, esse pai olha e vê um avião lá nas alturas, com suas turbinas roncando. E o pai disse para o menino assim: meu filho, vem cá, dá uma olhadinha para cima. Você está vendo aquele avião? Estou vendo, papai. O pai perguntou: qual é o tamanho daquele avião, filho? E o menino respondeu: ah, papai, ele é muito pequeno. Estava muito longe, muito alto. Pai percebeu a resposta do menino, pegou o menino, levou para o aeroporto. Tinha um jumbão de mais de 400 passageiros, estacionado no pátio. Pai chegou bem perto e perguntou: filho, você está vendo esse avião? Estou vendo, papai. Qual é o tamanho desse avião, filho? Ah, papai, esse é grande, esse é muito grande. E o pai então respondeu para o filho: meu filho, deixa eu explicar uma coisa para você. Você me perguntou qual o tamanho de Deus, então deixa eu explicar para você. Quando você está longe de Deus, meu filho, Deus parece pequeno para você. Mas quando você está perto de Deus, meu filho, Deus é grande para você. Aqueles que não adoram a Deus, olham para Deus como um avião muito longe, está pequeno, é impotente, é incapaz. Mas você que conhece a Deus, que adora a Deus, que busca a Deus, que conhece a intimidade de Deus, que sabe os atributos de Deus, que se gloria nas obras de Deus, Deus é grande para você, grande. Se esse Deus é grande e Ele é seu Pai, você pode suplicar a Ele, porque os ouvidos dEle não estão fechados, as mãos dEle não estão encolhidas, o coração dEle não está fechado para você. E se esse Deus é tão grande, você pode adorá-lo, e se Ele é seu Pai, você pode suplicar a Ele. Então você deve dar graças a Ele pelas suas obras, pelos seus feitos.

quando você ora corretamente, você está se vacinando contra a ansiedade. Esse é o primeiro remédio. Qual o resultado disso? Paulo responde no versículo 7: e a paz de Deus, que excede todo entendimento, guardará o vosso coração e a vossa mente em Cristo Jesus. Sabe por que guarda o coração e a mente? Porque a ansiedade é um entendimento errado e um sentimento errado. E notem vocês que essa palavra guardar aí, na língua original, traz a ideia de montar guarda, montar sentinela, montar uma muralha de proteção ao redor da sua cabeça e ao redor do seu coração, para que quando a ansiedade quiser entrar, você terá uma cerca de proteção na sua cabeça e no seu coração, e a ansiedade não poderá dominar a sua vida. Ao contrário, a paz de Deus, não a paz qualquer, mas a paz que excede todo entendimento. Por que isso? Porque a paz de Deus, irmãos, não é ausência de problema. A paz de Deus não é apenas presença de coisas boas. A paz de Deus, ela pode ser experimentada no meio do vale, no meio da tempestade, na crise mais aguda da vida, quando as lágrimas banham o nosso rosto, quando as dores latejam em nosso corpo, quando as aflições açoitam a nossa alma. Mesmo nessas circunstâncias mais adversas, você pode experimentar esta paz, a paz de Deus, e por isso que ela excede todo o entendimento. Então o primeiro remédio é esse: orar corretamente. Segundo remédio que Paulo diz que pode resolver o problema da ansiedade na nossa vida é pensar corretamente. Olha o versículo 8 comigo. Você pode ler comigo, toda a igreja? Finalmente, irmãos, tudo que é verdadeiro, tudo que é respeitável, tudo que é justo, tudo que é puro, tudo que é amável, tudo que é de boa fama, se alguma virtude há, se algum louvor existe, seja isso que ocupe o vosso pensamento. Notem isso, irmãos. A nossa vida, ela é feita daquilo que nós sentimos, daquilo que nós fazemos, daquilo que nós pensamos. Pense em ansiedade comigo. Quando alguém está ansioso, nós estamos falando de sentimento. Sentimento. Não estou bem, estou mal, estou estressado, estou angustiado, estou aflito, não consigo dormir, não consigo comer, tem taquicardia, tem um nó na garganta, tem uma pressão no peito. E aí eu vou procurar alguém para me ajudar, e a primeira coisa que a pessoa olha é para o meu sentimento. Talvez me dê um remedinho para me aliviar a carga, me dê um ansiolíticozinho para eu dormir um pouquinho, para dar uma relaxada. Mas o que que ele fez? Tratou de quê? Do sintoma. Mas não tratou de quê? Da causa. Não adianta tomar Novalgina se você tem uma infecção. E também não adianta tomar antibiótico se você precisa de uma cirurgia. Então, por que que eu sinto o que eu sinto? Porque eu faço o que eu faço. O que gera o sentimento é o comportamento. Se você está fazendo coisa errada, pode ter certeza que você vai sentir mal mesmo. E se você estiver fazendo coisa errada e não sentir mais mal, piorou a situação. Piorou a situação. Porque agora você está começando a cauterizar a sua consciência. Mas eu também não posso lidar com um paciente, eu não posso lidar com o meu problema apenas na área comportamental. Não posso. Sabem por quê? Porque eu preciso fazer uma pergunta: por que é que eu faço o que eu faço? E a resposta a essa pergunta é: eu faço o que eu faço porque eu penso o que eu penso. O que gera o comportamento é o pensamento. E o que significa isso? Quais são os seus princípios? Quais são os seus valores? O que é que governa a sua vida? Quais são as verdades que norteiam o seu comportamento? Em outras palavras, meus amados irmãos, não adianta eu tentar construir uma casa pelo telhado, eu preciso começar a construir a casa pelo fundamento. Eu não vou resolver o problema da ansiedade tomando apenas um comprimidinho para dormir. Eu não

vou resolver o problema da ansiedade apenas com o meu comportamento A ou B. Eu vou resolver o meu problema da ansiedade quando eu mudo os meus valores, os meus princípios, os meus conceitos. E alimento a minha mente. Alimento a minha mente com o que está escrito no versículo 8. Finalmente, tudo que é verdadeiro. Então, ponha na sua cabeça o que é verdadeiro. Tudo que é respeitável, não ponha coisa suja na sua cabeça. Tudo que é justo, não ponha coisa injusta na sua cabeça. Tudo que é puro, não alimente a sua mente com sujeira. Tudo que é amável, não alimente a sua mente com coisa que é ruim, que detrata, que machuca, que fere as pessoas. Tudo que é de boa fama, não ponha na sua mente aquilo que é de má fama. Se alguma virtude há, se algum louvor existe, seja isso que ocupe o vosso pensamento. Alguém já disse que você não pode impedir que um passarinho voe sobre a sua cabeça, ou você pode impedir que ele faça ninho na sua cabeça. Mark Lloyd-Jones, quando escreveu talvez o melhor livro sobre batalha espiritual que pelo menos eu conheço em língua portuguesa, O Combate Cristão, que é uma exposição de Efésios 6, ele fala daquilo que se chama de dardos inflamados do maligno. E ele diz que dardos inflamados do maligno é quando vem na sua mente um pensamento que não é seu, que você não gosta, que você não quer, que você não crê, que você não aceita, coisa que está na contramão dos seus valores morais. Ou vocês nunca foram flagrados por um pensamento maluco? Ou vocês já não pensaram coisas que vocês tiveram vergonha de pensar? Hoje não passou pela sua cabeça coisas que você não teria coragem de contar para um amigo mais íntimo? São dardos inflamados do maligno. Em outras palavras, não pegue essas coisas para puxá-las para você, para nutri-las no seu coração. Não alimente a sua mente com coisa ruim. Agora, se você não quer alimentar a sua mente com coisa ruim, veja o que você está vendo, veja o que você está ouvindo, note onde você está andando, onde você está indo, porque essas coisas vão alimentar a sua mente, porque aquilo que entra pelos seus olhos, que entra pelos seus ouvidos, que entra pelos seus sentidos, vão se alojando na sua mente, vão se introduzindo na sua mente, e você vai ser um produto daquilo que está na sua mente. Então, você quer sair da ansiedade? Primeiro, ore corretamente. Segundo, pense corretamente. Terceiro e último lugar, como é que você resolve o problema da ansiedade? Primeiro, quando você ora corretamente. Segundo, quando você pensa corretamente. Terceiro, quando você age corretamente. Olha o versículo 9. O que também aprendestes, e recebestes, e ouvistes, e vistes em mim, isso praticai, e o Deus da paz será convosco. Irmãos amados, o conhecimento é uma grande bênção. É uma grande bênção. Lá no passado, quando Paulo estava discursando diante de Agripa e de Festo, chegou um momento em que Festo interrompeu Paulo e disse assim: as muitas letras te fazem delirar. Eu acho que hoje nós iríamos usar uma outra expressão: as poucas letras te fazem delirar. Tem muita gente que delira, não é porque conhece muito, é porque conhece quase nada, ou nada. Agora Paulo está dizendo o seguinte: não basta você saber. Porque toda vez que você vem à igreja, é uma bênção, você aprende um pouco. Ou se não aprende nada, recorda o que você já aprendeu. Agora, se você fica com esse acervo apenas no nível do conhecimento e não põe isso em prática, isso vai botando mais peso na sua cabeça, mais culpa sobre os seus ombros, porque quanto mais você sabe, mais responsável você é. No dia do juízo de Deus, haverá mais rigor para nós que sabemos do que para aqueles que nunca ouviram. Então, você quer se livrar da ansiedade? O que você viu, o que você ouviu, o que você escutou, o que você aprendeu, ponha isso em prática. Alguém já disse com muita propriedade: você não é o que você sente, você não é o que você fala, você é o que você faz. Não adianta eu sentir: ah, eu sinto que devo ajudar a obra de Deus, mas eu nunca entrego o meu dízimo. Ah, eu sinto que eu devo participar da igreja, mas você não se integra na igreja.
Aí eu sinto que eu devo viver uma vida de santidade, mas você não leva uma vida séria com Deus. Aí eu sinto que eu devo amar os meus irmãos, mas na primeira oportunidade você critica o seu irmão. Não basta sentir, é preciso fazer, é preciso praticar, é preciso colocar em funcionamento aquilo que passa pela nossa cabeça, irmãos queridos. Nós não podemos ser meros ouvintes, temos que ser praticantes. E quando você pratica a palavra de Deus, você está blindando a sua cabeça, você está blindando o seu coração, você está vendo a paz de Deus como sentinela ao redor da sua mente e do seu coração, você está blindando a sua razão e os seus sentimentos, você está se prevenindo contra a ansiedade. E eu termino aqui dizendo o seguinte, que quando você usa os recursos de Deus para vencer a ansiedade, duas coisas acontecem. Você experimenta a paz de Deus e você experimenta a companhia do Deus da paz. Há uma diferença muito grande entre paz com Deus e paz de Deus. Se você é crente, verdadeiramente crente, salvo, você tem a paz com Deus. Isso não é sentimento, isso é relacionamento. Significa que você agora foi reconciliado com Deus. E você está vivendo uma vida certa com Deus, do ponto de vista da justificação. Não pesa mais condenação sobre você. Mas paz de Deus é relacionamento, é intimidade. Nem todos os crentes que têm paz com Deus estão experimentando a paz de Deus. Paz de Deus você experimenta quando nas turbulências da vida, com problemas, com pessoas, com coisas, você põe diante de Deus a sua adoração, a sua súplica e as suas ações de graças. Então a paz de Deus vem fazer uma muralha ao redor da sua cabeça e do seu coração. Mas quando você experimenta a paz de Deus, mais do que isso, você tem a companhia do Deus da paz. Aí está o nosso refúgio, aí está o antídoto contra a ansiedade, aí está o remédio do céu para os males da terra, aí está a resposta de Deus para o nosso coração tantas vezes assaltado pela ansiedade. Você quer esse remédio para a sua vida? Você quer sair daqui hoje e diz, meu Deus, eu quero tirar esse peso de mim, eu quero tirar esse fardo das minhas costas, eu não quero viver mais estrangulado pela ansiedade. O futuro te pertence e tu estás lá no futuro. Tu tens o controle de tudo. Então, Deus, eu quero descansar nos teus braços. Porque tu és o Deus Todo-Poderoso. Tu és o meu Pai. Tu és grande. E tu és bom. Feche os seus olhos, por favor. Curva a sua fronte. O que é que está afligindo hoje o seu coração? Que circunstância tem tirado o seu sono, seu apetite, sua paz, seu foco? O que aconteceu nos seus relacionamentos? Você está magoado com alguém? Decepcionado? Você cortou o relacionamento com alguém? Está gerando dor no seu coração, angústia na sua vida? Como é que você está hoje? Preocupado com o seu emprego, com a sua empresa, com o seu salário, sustenta a sua família, com os estudos do seu filho, com o seu plano de saúde, com o seu amanhã? O que é que você vai fazer? Ficar desesperado? Roer as unhas? Ficar estrangulado pela ansiedade? Você pode tomar outra decisão. Você pode orar, adorando a Deus, pedindo a Ele, dando graças a Ele. Deus escuta a oração. Deus atende a oração. E em vez de uma ansiedade minando a sua vida, você vai ter a paz de Deus, que excede todo entendimento. Em vez de você abrigar pensamentos obscuros, sombrios, que vão atormentando a sua alma, que vão alimentando a sua vida de tanta inquietude,

0: saúde, desassossego, você vai abrigar na sua mente as coisas de Deus, as coisas boas, firmando a sua vida num alicerce sólido. Você vai botar em prática as verdades de Deus que você conhece, você tem aprendido, você tem visto, você tem ouvido, e então o Deus da paz vai ser com você. Não andeis ansiosos de coisa alguma. Ah, Senhor Deus, em nome de Jesus, volta o teu rosto para nós nesta manhã. Sonda o nosso coração. Tu conheces as lutas, os dramas, as lágrimas, as tentações, as ciladas, as pressões e seduções deste mundo. Tu sabes, meu Deus, que vivemos num mundo mau, num mundo caído. Livra-nos do mal, livra-nos da ansiedade, livra-nos do medo, livra-nos das preocupações deste mundo, livra-nos, ó Deus, das coisas que tentam tirar os nossos olhos de Jesus Cristo. Dá-nos agora, Deus, um coração sereno e seguro em Cristo Jesus. Livra-nos, porque queremos ser, ó Deus, livres de todas essas amarras, desse cipoal deste mundo, para vivermos uma vida plena, abundante na tua presença, glorificando o teu nome, nos deleitando em ti, fazendo a tua obra e vivendo na plenitude do Espírito Santo. Guarda o nosso coração, guarda a nossa mente e livra-nos de toda ansiedade, para que a tua paz reine em nós e para que o Deus da paz caminhe conosco, em nome de Jesus. Amém.
1: 1:35. 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
3: Eu quero ler com os irmãos. Os irmãos vão repetir comigo. Primeiro livro de Crônicas, capítulo 4, versículo 7. Eu vou dizer o seguinte, versículo 9. E foi Jabes mais ilustre do que seus irmãos, a igreja. E sua mãe chamou o seu nome Jabes, dizendo: porquanto com dores o dei à luz. Porque Jabes invocou o Deus de Israel, dizendo: se me abençoares muitíssimo, e meus termos amplificares, e a tua mão for comigo, e fizeres que do mal não seja aflito, e Deus lhe concedeu o que lhe tinha pedido. Senhor, obrigado, Jesus. Jabes era humano, ele era como nós. Jabes tinha necessidades, nós também temos. Jabes tinha uma história, nós também temos uma história. E a tua palavra nos diz, Deus, que ele foi mais ilustre do que os seus irmãos. Pai, em nome de Jesus, que o Senhor nos tire do anonimato, que o Senhor nos arranque da estagnação, do atrofiamento, que o Senhor nos leve a lugares altos, porque nesse momento, como igreja, nós oramos esta oração. E ela é profética, Pai. Ela é a essência do querer do Senhor na minha e na vida daqueles que aqui estão presentes. Senhor, em nome de Jesus, leva-nos a lugares altos. Pai, que a nossa vida espiritual seja abençoada. Que a nossa vida familiar seja abençoada. Que a nossa vida pessoal seja abençoada, nossa vida financeira seja abençoada. Pai, em nome de Jesus, que o Senhor nos faça mais ilustres do que os nossos irmãos. E a nossa vida seja o retrato

daquele que o Senhor deseja na plenitude para engrandecer e louvar o teu nome. Obrigado, Deus, e que esta palavra fale conosco mais uma vez. Em nome de Jesus. Amém, Senhor. Amém, Jesus. Amados, o tema de hoje é: o Senhor é a minha torre forte. A gente muitas vezes nós falamos, nós oramos, nós pregamos, nós somos bons em louvar, mas eu pergunto para a igreja: até que ponto você e eu, nós de fato estamos crendo naquilo que nós estamos proclamando? Até que ponto o pastor está pronto para poder realmente vivenciar a prática daquilo que ele prega? Ah, meu irmão, nós somos humanos. E existe um ditado popular que diz o seguinte: pimenta nos olhos dos outros é refresco. Mas muitas vezes o refresco se torna a minha pimenta. E agora eu já não mais estou no refresco, mas eu estou com os olhos pegando fogo. E o refresco agora está no outro. Falar do evangelho é uma coisa, viver o evangelho é outra. Jabes está dizendo aqui, em outras palavras, quando ele diz assim, olha só, uma parte do texto aqui que me chama a atenção. Olha que coisa linda. Ele diz o seguinte: e fizeres que do mal não seja afligido. Jabes está colocando Deus agora como uma proteção. Jabes está colocando Deus agora na sua oração como um chamado escudo de proteção. E a ideia é Deus como a sua torre. É Deus como aquele que não vai deixar que ele seja afligido, mesmo quando as circunstâncias contrárias forem reais na vida de Jabes. Eu quero dizer profeticamente para você agora, nesta noite: mesmo que o mar esteja revolto, mesmo que o deserto esteja árido, mesmo que você não esteja vendo uma luz, o que nós entendemos no fim do túnel, Deus vai te preservar, porque o Senhor é a sua torre forte. Ele é a minha torre forte. Qual a ideia dessa torre? Quais as implicações dela para a minha vida e foi com certeza para Jabes? Como eu posso agora praticar isto, receber estas chamadas benécias que Deus tem para mim e para a sua vida? Em primeiro lugar, irmãos, quando Jabes viu Deus como torre forte, Jabes contemplou o Senhor como o seu abrigo seguro. Você consegue ter a ideia do que é uma pessoa sem abrigo? Às vezes eu saio pela rua e muitas vezes eu encontro pessoas sem abrigo, pessoas sem casas. Elas estão expostas aos ventos, elas estão expostas às intempéries da própria vida, sujeiras. Há um tempo atrás, eu passando pela Cardoso Moreira, eu vi uma mulher embriagada, irmãos, nova. E a impressão que eu tive é que aquela mulher eu já a conhecia. Eu me lembro, falei, essa mulher, ela não estava desse jeito. Me deu vontade de ir lá fazer alguma coisa. Jabes entendeu que ele não poderia ficar desprotegido, que ele não poderia vencer sozinho. E aí ele fala: Senhor, que do mal eu não seja afligido. Deus, que o Senhor seja o meu abrigo, a minha proteção. E eu quero dizer para você nesta noite: o Senhor é a nossa proteção, independente do contexto e da situação que estejamos passando. Ele é o nosso Deus protetor. Ele é a nossa torre. Ele é a sua proteção no trabalho. Ele é a sua proteção na sua casa. Ele é a sua proteção andando na rua. Ontem nós saímos para fazer uma visita. A Zezé levou um sustão na Kombi, porque quando eu saí do Zé Paulo para cá, né? Não sei, não me perguntem, mas eu freiei a Kombi assim, em cima da curva, e se o meu pé instintivamente não pisa no freio, instintivamente ou intuitivamente? Obrigado. E aquele negócio do piloto automático no... Nós tínhamos encarado um caminhão de lado lá, e a Zezé falou comigo assim: poxa, ia estar todo mundo no hospital. Eu falei: às vezes não, às vezes ia estar todo mundo na glória. Se a gente já está no hospital, você já vai direto. Irmãos, naquela

Ora, ali quem nos protegeu foi Deus. E Deus tem te dado proteção e nós precisamos ter olhos espirituais para ver que Ele tem sido a nossa torre segura. Recentemente o Ademir estava vindo de Laje do Muré, é ou não é, meu irmão? E quando ele parou naquele radar lá, obedecendo a lei, alguém que estava vindo atrás, meus irmãos, não viu aquele radar. E chegou a pegar em você, né? Empurrou o irmão Ademir de motocicleta, quer dizer, a gente fala empurrou para não dizer que deu-lhe uma chamada. Quem foi que te protegeu? A não ser a mão do Senhor. Quantos infartos você já poderia ter tido na sua vida e não teve ainda, porque Deus está no controle. Sabe, irmãos, José Wilker era o símbolo da saúde, era o símbolo do cara que está com 66 anos e está bem na fita. Crítico de cinema, não sei quantas novelas, não sei quantos filmes, propaganda de zero cal, magrinho, esbelto, colesterol possivelmente lá embaixo, fazendo ginástica, infartou, infartou. Uma pedra agora pega num carro aí que os irmãos sabem muito bem, a esposa está morta. Semana passada agora, né, Zé Antônio, nós estávamos no velório do irmão do Zé Antônio. O carro capotou não sei quantas vezes. Meu amado, nós estamos vivos. Eu estou piscando os olhos, eu estou falando. Eu comi hoje arroz, comi batata, comi feijão, comi carne cozida. Meu amado, glória a Deus, o Senhor é a minha torre forte. Ele está cuidando de mim e de você. Nós saímos ontem da visita, chegamos na casa da irmã Tercília. A irmã Maria entrou. A Zezé andou embora. Para aqueles que não sabem, a irmã Maria mora sozinha. Você tem coragem de morar sozinha? Ela teve coragem. Falei, irmã Maria, mas quem sabe Deus não tem um companheiro. Pastor, tô fora. Não brinca comigo não, hein? Ela é séria. Meu companheiro é Jesus. Mas a Zezé falou assim, irmã Maria, eu tô na Kombi. Já era para estar em casa. E a Zezé, irmã Maria... Ninguém respondeu. Irmã Maria, oi. Ah, então tá bom, tô indo embora. A senhora falou oi, então tá bom. Mas de repente, irmã Maria tá caída lá dentro, cara. Quem é que tá cuidando de você, meu irmão? Quem é que tá sendo o seu abrigo? A minha proteção, a nossa, é o Senhor. Por isso, bendito seja o nome do Senhor. Em segundo lugar, meu irmão, quando Jabes diz que a minha alma, que eu seja protegido, que o mal não me aflija, a ideia da torre é que Jabes está entendendo que Deus agora, além de ser o abrigo dele, onde ele vai estar refugiado, Deus também seria o escudo de Jabes. Há um salmo chamado Salmo 91, que a palavra de Deus nos fala algo tremendo. Eu quero até ler com você. Salmo 91. Olha o que a Bíblia diz para nós. Esse salmo é muito forte. Aquele que habita na torre forte do Senhor, no esconderijo do Altíssimo, à sombra do Onipotente descansará. Direi do Senhor, Ele é o meu Deus, o meu refúgio, a minha fortaleza, e nele confiarei. Porque Ele, olha o escudo de Deus, aleluia! Porque Ele te livrará do laço do passarinheiro. O laço do passarinheiro, irmãos. O passarinho não vê, mas ele existe. O laço do passarinheiro é uma rede tão fininha que ela se torna invisível. E esse laço do passarinheiro, o diabo usa para pegar crente que está com brecha, para pegar crente, para tentar derrubar ministérios, para tentar destruir famílias. O texto está dizendo aqui, olha, ele te livrará do laço do passarinheiro e da peste perniciosa. Ele te cobrirá com as suas penas e debaixo das suas asas estará seguro. A sua verdade é escudo e broquel, pavês. Não temerás espanto noturno, nem seta que voe de dia, nem peste que ande na escuridão, nem mortandade que assole ao meio-dia. 1.000 cairão ao teu lado e 10.000 à tua direita, mas tu não serás atingido. Somente com os teus olhos olharás e verás a recompensa dos ímpios. A Bíblia fala de uma chamada mortandade que assola ao meio-dia. Nós estamos lidando aqui com questões espirituais. Por isso que é muito importante, no final você vai entender que Jabes, ele se lançou na proteção, mas Jabes poderia estar fora da torre do Senhor. Se você está debaixo desta torre, ela agora é o seu escudo contra as setas, contra os dardos, contra os ataques do inimigo. O Senhor é a minha torre forte, Ele é o meu escudo, Ele é o seu escudo.
Em terceiro lugar, eu acho interessante esse aspecto da torre, que Jabes diz que eu não seja afligido. A ideia da torre, nos tempos antigos, era a chamada ideia do domínio territorial. Olha que coisa interessante. Se alguém estava usufruindo de uma torre, não era só a torre que ele tinha domínio, mas ele tinha domínio também de um território, de uma extensão de terras. Você consegue entender isso? Deus quer te abençoar, para que você também seja abençoador de outras vidas. Para que a sua visão seja alargada e você não fique circunscrito a um espaço pequeno, mas Deus quer também nos levar de forma segura, de forma protegida, de forma abençoada, a estender os toldos da nossa própria habitação. Deus não nos quer, irmãos, sermos vistos como pessoas que fracassaram, que faliram, que foram envergonhadas. Deus quer nos honrar e Ele quer que os nossos domínios sejam estendidos. Alguém que não tivesse torre era alguém que não tinha terras, que não tinha posses, que não tinha proteção, era alguém vulnerável. Mas se uma pessoa estava protegido por uma torre, se ele estava no círculo daqueles que estavam amparados pela torre, então eles tinham domínio, eles tinham um campo de ação onde eles tinham proteção, e ali a bênção, a prosperidade de Deus reinava. O que Deus quer fazer na sua vida? O que Deus quer fazer na minha vida? Onde Deus quer nos levar? E eu não posso deixar de pensar que o Senhor é a minha torre forte. Ele é o meu e o seu poderio militar. Lá no livro de Efésios, a palavra do Senhor nos fala assim: no demais, irmãos meus, fortalecei-vos no Senhor e na força do seu poder. Revesti-vos, portanto, de toda a armadura de Deus, para que possais resistir no dia mau, e havendo feito tudo, passar pela luta, passar pela prova, passar pela guerra espiritual. O texto diz: vocês vão continuar firmes, porque o Senhor é o nosso general de guerra. Torre forte significa: eu não estou sozinho, Deus está comigo, e esta batalha já está ganha no poder que há no nome e no sangue do Senhor Jesus Cristo. Eu tenho duas opções. Uma é eu viver na ilha da fantasia, achando que está tudo muito bom. Tanto faz a água andar para frente, a correnteza andar para trás, se de repente eu um redemoinhozinho, isso é coisa natural. A outra é eu estar diante de Deus, sendo conhecedor das implicações do que é ser um servo verdadeiro de Deus na terra. Nós estamos numa guerra, irmãos, numa guerra espiritual. E quando Jabes viu a questão do mal, ele viu aquilo como uma guerra, sim, mas ele sabia que se Deus fosse com ele, o mal não o afligiria. Então ele toma a bênção de Deus e coloca Deus como a sua torre forte, para que o Senhor fosse o poderio militar dele, para que o Senhor fosse o domínio territorial dele, para que o Senhor fosse o escudo dele, para que o Senhor fosse o abrigo dele. E assim Deus o levaria a um lugar abençoado, a uma vida próspera, a uma certeza plena de vitórias. Eu não sei como está a sua vida, mas eu quero dizer para você algo nesta noite. As suas lutas, os seus problemas, as suas dificuldades não podem ser o fim, o sinalizador da sua derrocada. Eu enfrento muitos problemas, irmãos. Não são poucos. Há noites que eu fico sem dormir. E 90% dos meus problemas são problemas dos outros que me afligem. Mas eu vou dizer para você uma coisa. Os problemas na minha vida, à luz da minha visão espiritual, se tornam a munição para que eu continue ainda mais. Para que eu avance ainda mais. Para que eu creia ainda mais. Para que eu espere ainda mais de Deus. Para que eu continue vivenciando ainda mais o sobrenatural de Deus na minha vida. E o nosso Deus é fiel. Eu pergunto para você: a sua vida prática sinaliza estar você dentro desta torre ou fora desta torre? Os seus pensamentos, as suas atitudes, o seu estilo de vida diz que você está dentro da torre ou fora da torre? Hoje eu estava com

0: Conversando com a irmã Leila. Ela está aqui agora, Leila. E a Leila está muito desejosa de se fazer membro da nossa igreja. A Leila estava meio desanimada, mas ela entendeu. E eu li para a Leila Mateus 16:24. Se alguém quiser vir após mim, negue-se a si mesmo. Tome a cada dia a sua cruz e siga-me. Eu disse para a Leila: Leila, o caminho que você está escolhendo é o caminho estreito. É o caminho da luta. Falei, é o caminho apertado, mas eu quero te dizer uma coisa. Se você se manter firme, negando a você mesmo e seguindo Jesus, esse é o caminho da sua prosperidade. Esse é o caminho da sua vitória. Esse é o caminho da restauração da sua família. Esse é o caminho que te leva aos céus. Que me leva aos céus. É o caminho que estão sendo trilhados por aqueles que estão tendo Deus como sua torre forte. Você está dentro ou fora da torre? Há um tempo atrás o Marcão comprou um livro e me deu esse livro para me ler, alguns irmãos leram. E o livro dizia o seguinte: é a jornada, a sala do trono. Alguma coisa assim, alguma coisa nesse sentido. A minha caminhada para que eu possa chegar à sala do trono. Ai, irmãos, muita gente achou esse livro chato, mas esse livro abriu os meus olhos para muitas coisas. Para muitas coisas. Por exemplo, tem muito crente que acha que está dentro da torre e está fora da torre. Tem muito crente que acha que está comendo melhor, está comendo comida estragada, está comendo o resto. Não são muitos os que estão na sala do trono, sentados na mesa do rei. Se você olhar para a história de Mefibosete, você vai ver que aquele homem é arrancado de um estado miserável, pobre, nu, falido. E Mefibosete então é colocado na mesa do rei Davi. E Davi disse: a partir de agora você vai comer comigo na mesa todos os dias da sua vida. Porque esta promessa foi feita ao teu pai Jonatas, quando ele ainda era vivo. E eu estou honrando o pacto que eu fiz com Jonatas. Um dia Cristo fez um pacto na cruz do Calvário, e esse pacto foi: aqueles que aceitarem meu sacrifício vão comer comigo na minha mesa até a volta de Cristo, e vão continuar comendo de eternidade a eternidade na mesa do rei. O problema é que muitos crentes, eles estão achando que estão na mesa, mas na verdade estão fora da sala, estão fora da torre, estão literalmente à mercê dos ataques e dos dardos do inimigo. E nesta noite, Deus quer proteger você. Deus quer ser o seu escudo. Deus quer ser o seu abrigo. Deus quer ser aquele que vai te trazer a prosperidade, vai te trazer um domínio abençoado. Deus quer ser aquele que vai te defender, que vai gerar vitórias e mais vitórias em meio às batalhas que virão. Você sairá vencedor de todas, porque o Senhor vai ser contigo. Eu quero orar pela sua vida nesta noite. Quero orar pela minha vida. Eu quero desafiar você agora, porque eu tenho certeza que existe uma batalha espiritual dentro de nós. Você não pode, meu irmão, continuar aceitando esta vida falida espiritual. Você não pode continuar aceitando que o inimigo saia vencedor sobre você. A oração vai ser uma oração de tomada de posse no reino espiritual de Deus. É a oração que Deus vai me dar agora a chave para que eu entre na torre dele, para que eu seja protegido por ele. Aí mesmo onde você está agora, eu quero desafiar você para ouvir a voz do Espírito de Deus.
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12:01. 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Duas e um.

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1: Três horas.

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1: 3:11.

0: Amém. Glória a Deus. Glória a Deus.
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2: 3:21.

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1: 3:26.

3:32.

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1: 3:36.

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1: Quatro horas.

vezes que você disse: Senhor, é a última vez que eu tento. E quando menos esperou, já estava insistindo de novo, acreditando de novo. Já aconteceu isso?

suficiente. Diga, mas é porque Ele te renova. Ele te renova. E quando você pensar que está fraco, o poder dEle se aperfeiçoa na tua fraqueza. Diga ao fraco: eu sou forte.

0: 4:16.
1: Desperta-me antes que seja tarde demais, Senhor. 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
1: 4:22.

0: aleluia. O nosso Deus é mais forte.
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2: 4:31.

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2: 4:36.
3: Eu sinto a tua presença nesse lugar, Deus. O Senhor não falha. O Senhor não mente. O Senhor não muda.

0: esse lugar.
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2: 4:42.

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1: 4:47.

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6: Cinco e três.

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2: 5:25

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3: 5:45.

5h48.

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1: 5:54.

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1: 6 horas.
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4: Seis e quatro.
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6: Aquele rei tinha 4 esposas. E se sentia o dono do mundo. Com cada uma daquelas esposas, ele tinha uma relação diferente. Por exemplo, a 4ª esposa era amada demais. Ele se preocupava muito com ela e vivia lhe cobrindo de presentes, joias, roupas, sapatos. Tudo de bom e do melhor. As melhores comidas. Tudo, tudo. Ele gostava de paparicar a 4ª esposa. Tudo que ele tinha de melhor, ele dava para a 4ª esposa. A 3ª esposa também era bastante amada, mas de um modo diferente.

Ele gostava de exibi-la para os outros reis. Gostava de mostrar a beleza da terceira esposa. Ele gostava de fazer inveja para os outros reis. Mas ao mesmo tempo, ele morria de medo que ela o deixasse por outro. Tinha muito ciúme da terceira esposa. Ele também amava a segunda esposa. Ela era, assim, a sua confidente. Sempre que ele estava com algum problema, ele se aproximava da segunda esposa e falava da sua vida, e a segunda esposa lhe ouvia com muita paciência. Sempre dava um bom conselho. E ele confiava totalmente na sabedoria da segunda esposa. Todos os momentos difíceis e de dificuldades, ele corria para a segunda esposa. Mas a primeira esposa, que apesar de ser muito leal para ele, de estar sempre ao seu lado, ele a desprezava completamente. Não tinha tempo para ela. Apesar dela sempre acompanhá-lo, ele era um rei muito ocupado, poderoso, ele tinha que cuidar das coisas do reino. Ele gostava da primeira esposa, mas durante o dia e mesmo à noite, nem se lembrava dela. Nem lembrava que ela existia. E a primeira esposa era muito magrinha, mirradinha, fraquinha, mas ela era totalmente apegada ao seu marido. Mas o seu marido, o rei, nem tomava conhecimento da existência dela. O tempo passou e esse rei percebeu que estava ficando muito doente e que o seu fim estava próximo. E ele, que tinha vivido de uma maneira luxuosa a vida toda, disse: ainda bem que eu tenho 4 esposas. Pelo menos não ficarei sozinho na hora da minha morte e ainda, quem sabe, elas irão comigo para outra vida. Então, aquele rei chamou a 4ª esposa, aquela que ele amava muito e vivia dando presentes caríssimos, aquela que ele tanto paparicava e dava tudo de bom e do melhor. Ele a chamou no leito de dor, e quando a 4ª esposa se aproximou dele e o viu ali, completamente encarquilhado, doente, quase à morte, ela levou um susto. E ele disse para a 4ª esposa: querida, eu te amei tanto a vida toda. Sempre te dei tudo de bom e do melhor. Sempre demonstrei o meu amor e o meu cuidado por você. E agora que eu estou morrendo, será que você poderia morrer comigo? E ela olhou para ele e disse: de jeito nenhum. Que proposta louca! E saiu do quarto e deixou aquele rei enfermo sozinho e pasmo. Puxa, ela saiu daqui, nem olhou para trás. E ele ficou amargurado, que decepção! Aquela 4ª esposa tão luxuosa, tão bem vestida, tão bem adornada, o estava abandonando naquela hora difícil e sem olhar para trás. Que falta de consideração, que ingratidão! Ele não tinha forças nem para se levantar da cama e correr atrás dela. Então, ele mandou chamar a terceira esposa. E quando ela entrou no seu quarto, ele disse: querida, eu te amei tanto, dediquei tanto tempo da minha vida a você, eu te mostrei aos outros reis, sempre mostrei como você era linda, sempre fiz com que os outros reis me invejassem por eu ter você como terceira esposa, e agora que eu estou morrendo, será
que você seria capaz de morrer comigo? E a terceira esposa disse: você está louco, é? Quando você morrer, eu já sei o que eu vou fazer. O quê? Eu vou casar de novo. Tchau! E saiu do quarto. E aquele rei sentiu como se um punhal traiçoeiro estivesse atravessando seu coração. Que dor que ele sentiu! Mas ele mandou chamar a segunda esposa. E ele disse a ela: querida, você sempre foi a minha companheira de todas as horas. Nos momentos mais difíceis, sempre recorri a você e encontrei conforto, amparo, consolo, conselho. E agora que eu estou morrendo, eu queria te perguntar: será que você é capaz de morrer comigo? E a segunda esposa disse: eu gosto tanto de você, mas o que você está me pedindo agora é difícil demais. Contudo, como eu também te amo muito, assim que você morrer, fique tranquilo. Farei um belo funeral. Eu vou fazer o enterro de primeira para você. E essa resposta, quando entrou na cabeça do rei, o deixou completamente infeliz, porque ele queria companhia e não alguém para enterrá-lo. Aí ele ficou arrasado, chorando, suspirando. Nem se lembrou da primeira esposa, nem se lembrou. Mas ela se lembrou dele. E entrou no quarto, esquelética, andando vagarosamente, anêmica, fraca, triste, com aquelas mãos compridas, mas os dedos finos pela magreza. Se aproximou dele, que chorava de olhos fechados, e ela colocou a sua mão magra sobre a fronte daquele rei doente e disse: querido, eu te amo, eu morrerei com você e eu irei com você por onde quer que você for. E quando ele abriu os olhos, lá estava a primeira esposa, aquela que ele sempre tinha desprezado, que ele nunca se lembrava sequer que ela existia. Aquela primeira esposa que ele nem tomava conhecimento, que nem se lembrava dela, ali estava. Aquela pobre esposa, a primeira esposa, chorando com ele, dizendo: eu te amo, eu não te deixarei, eu irei com você. E ele disse, com o coração totalmente partido: querida, que tolo que eu fui. A vida inteira te desprezei. A vida toda te ignorei. Eu devia ter cuidado mais de você. Eu devia ter te dado mais atenção. Mas agora veja como você está, fraca, anêmica, tão doente quanto eu. E como me arrependo de não ter cuidado mais de você, para que agora você pudesse cuidar de mim. E aquele rei ficou chorando e lamentando. E quando ele morreu, lá estava a primeira esposa, morrendo junto com ele e partindo junto com ele para qualquer lugar aonde ele fosse. Agora, eu quero te dar o entendimento dessa ilustração do reino de Deus. Você é o rei desta história. E você, como rei desta história, você tem quatro esposas. Talvez você diga: não, eu sou solteiro, não, eu sou viúvo, não, eu sou casado com uma só. Mas escute bem, você é o rei desta história e você tem quatro esposas. A quarta esposa desta história, aquela que vivia coberta de riquezas, aquela que vivia coberta de joias, melhores vestidos, as melhores roupas, os melhores alimentos, aquela quarta esposa é o teu corpo.
Você cuida tão bem dele. Vai na academia, vai e faz plástica, toma vitamina, remédios, faz caminhadas, dedica lazer para este corpo. Você ama tanto esta quarta esposa, dá tudo de bom e do melhor. Mas quando você estiver para morrer, esta quarta esposa vai te deixar.

partirá sem o seu corpo. A terceira esposa desta história, que você como rei gosta de exibir para todo mundo, gosta de mostrar para os outros reis deste mundo, para as outras pessoas, e que tem tanto medo que ela te deixe por outro ou que outro a tome, esta terceira esposa são as tuas posses, as tuas propriedades, o teu automóvel, a tua casa no campo, na praia, a tua mansão, a tua casa, o teu apartamento, aquilo que você tem, as tuas posses. Você gosta de exibir para todo mundo. Você tem tanto orgulho dessa terceira esposa. É, mas um dia, quando você morrer, todas as tuas posses te deixarão. Farão como aquela terceira esposa disse ao rei: quando você morrer, eu vou me casar com outro na mesma hora. Quando você morrer, tudo que você tem será de outra pessoa. Outra pessoa possuirá a tua terceira esposa. E a tua segunda esposa, aquela para quem você sempre corre nos momentos difíceis e pede aconselhamento, ajuda, orientação, consolo, essa segunda esposa é a tua família. Teu pai, tua mãe, teus irmãos, cunhado, cunhada, sogro, sogra, primos, compadre, comadre. É a família é a segunda esposa. Você gosta de correr para eles quando há dificuldades e problemas, mas quando você morrer, nenhum dos teus familiares quererão ou desejarão a tua sorte ou a tua morte. Naquela hora, o máximo que a tua família vai dizer é o seguinte: eu te amo muito, não poderei ir com você, mas por te amar tanto, farei um belo funeral em sua homenagem. Nós, a família, te enterraremos com todas as honras. E você vai ver que nenhuma destas três esposas quererá ir com você. Só a primeira, aquela que você mal lembra que existe, aquela que você nem toma conhecimento, aquela primeira esposa que você ignora completamente e não cuida dela, aquela que te ama, mas que você nem nota, essa primeira esposa é a tua alma. Quando você morrer, todas as outras te deixarão, mas a primeira esposa fielmente irá com você. A tua alma é tão fiel que se você morrer e ir para o inferno, a tua alma fielmente te acompanhará para aquele lugar de tormentos. E aí você dirá: por que que eu não cuidei melhor da minha alma? Por que a deixei tão fraca, anêmica, de maneira que agora ela não pode cuidar de mim? Mas se você agora compreender que a quarta esposa, o corpo, a terceira esposa, as posses, e a segunda esposa, a família, apesar de importantes, não poderão te ajudar na hora da tua partida. Se você considerar que a primeira esposa, a tua alma, é a única fiel que te seguirá para qualquer destino além da morte, se você agora compreender isto, você cuidará bem dela. E só existe uma única maneira de você fortalecer a tua alma. É você entregar a tua vida, a tua alma para o Senhor Jesus, o Rei dos Reis e o Senhor dos Senhores. Aí Ele vai cuidar da tua alma, Ele vai fazer a tua alma engordar, Ele vai fazer a tua alma anêmica se fortalecer, Ele fará uma transfusão de sangue, o sangue santo do Cordeiro, para a tua alma anêmica e fraca, e ela será fortalecida. E quando você estiver para partir, a tua alma forte, poderosa, não irá para o Hades, mas ela graciosamente te conduzirá para o paraíso e a vida eterna.

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2: 6:23. 104 FM Novo Som.
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2: 6:29.

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5: 6:48.
6: Esse hino que nós fizemos é uma homenagem a um guerreiro valente que hoje mora no céu, o nosso papai querido.

0: 7 horas.
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3: Cento e quatro FM, a hora certa, agora são 7:08.

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1: Bom dia, 713.
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0: 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Agora faltam 17 minutos para as 8 da manhã.
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2: 7 horas mais 49 minutos.

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1: Agora faltam 3 minutos para as 8.

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1: Oito horas mais oito minutos.
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3: Efésios capítulo 6, verso 10 a seguir. Quanto ao mais, sede fortalecidos no Senhor e na força do seu poder, revesti-vos de toda a armadura de Deus, para poderdes ficar firmes contra as ciladas do diabo. Porque a nossa luta não é contra o sangue e a carne, e sim contra os principados e potestades, contra os dominadores deste mundo tenebroso, contra as forças espirituais do mal nas regiões celestes. Portanto, tomai toda a armadura de Deus para que possais resistir no dia mau. Vamos dizer juntos? Para que possais resistir no dia mau. Mais forte? Para que possais resistir no dia mau. E depois de ter desvencido tudo, permanecer inabaláveis. Mateus capítulo 7, verso 24 e 25, palavras de Jesus fechando o sermão da montanha. Ele diz: todo aquele, pois, que ouve estas minhas palavras e as pratica, será comparado a um homem prudente que edificou a sua casa sobre a rocha, e caiu a chuva, transbordaram os rios, sopraram os ventos e deram com ímpeto contra aquela casa, que não caiu. Eu gosto disso, diga forte comigo: não caiu. Vamos dizer bem forte mesmo, vitoriosamente: não caiu, porque fora edificada sobre a rocha. Evangelho segundo João, capítulo de número 16 e o verso de número 33. Vamos ler Evangelho segundo João, capítulo 16, verso 33.

estas coisas vos tenho dito, para que tenhais paz em mim. No mundo passais por aflições, mas tende bom ânimo, eu venci o mundo. Eu prometi ontem que estaria falando hoje sobre como sair fortalecido da crise. Como sair fortalecido da crise. Preste atenção, que Paulo disse: tome toda a armadura a fim de que você possa resistir no dia mau. Resistir no dia mau. Durante o seu ministério terreno, Jesus viveu, experimentou, vivenciou muitos dias maus, tempos difíceis, tempos de crise. E Jesus foi muito honesto, muito realista, muito transparente, quando disse: mesmo que você construa seu projeto de vida sobre os princípios

dos ventos fortes, do transbordar dos rios. E aí ele mesmo disse: no mundo tereis aflições, no mundo tereis aflições, mas não se perturbe, não se deprima, não se desespere, pelo contrário, tende bom ânimo, eu venci! Eu venci o mundo. Gente, Salmo de número 23, salmo terapêutico, salmo que produz em nós saúde. É um salmo que deixa muito claro que no caminhar das ovelhas do Supremo Pastor, as aflições é uma possibilidade. Refrigera a minha alma. E a alma que precisa de refrigério são almas aflitas, o que significa dizer que aflições é uma possibilidade até mesmo para as ovelhas do Supremo Pastor. Ainda que eu ande pelo vale da sombra da morte, o que significa que vale da sombra da morte também é uma possibilidade para as ovelhas do Supremo Pastor. Preparas para mim diante dos meus inimigos, ou seja, ele vai preparar para mim diante dos meus inimigos uma mesa, o que significa dizer que os inimigos sempre vão estar no nosso caminho. Os inimigos sempre teremos no nosso caminhar da fé com Deus. Em outras palavras, o dia mau é uma possibilidade para todos aqueles, por mais que seja piedoso, por mais que seja fiel, por mais que seja justo. O próprio Paulo disse que viver piedosamente já implica em ser perseguido. Ele disse para Timóteo: aquele que quiser viver piedosamente sofrerá perseguições. Escute, por favor. Existem pessoas que, por falta de compreensão e maturidade, quando chega o dia mau, em vez de triunfar em meio à crise, entram em colapso, ou chegam à falência espiritual. Alguns chegam até blasfemar e questionar o próprio caráter de Deus. Por isso que é necessário, gente, não apenas ser uma igreja do oba-oba da fé. Por isso que é necessário não ser apenas um crente que se nutre apenas de

chocolate espiritual. Nós precisamos de alimentação mais suculenta e nutritiva, para que quando chegar o dia mau, nós tenhamos raízes profundas na nossa espiritualidade, que não nos deixa se abalar e sair da nossa posição de discípulo de Cristo.

felicidade. Por que que está escrito no Salmo 1º? Bem-aventurado o varão que não anda segundo o conselho dos ímpios, não se detém no caminho dos pecadores, não se assenta na roda dos escarnecedores, antes tem o seu prazer na lei do Senhor, e nela medita de dia e de noite, porque será como árvore plantada, fincada, firmada à beira de ribeiros de água, cujas folhas não caem, e tudo quanto fizer prosperará. Esse tipo de igreja, esse tipo de crente que tem prazer na lei do Senhor e nela medita de dia e de noite, pode

Se vocês me compreendem, digam amém. Agora, amados, Paulo no Novo Testamento e Jó no Velho Testamento conheceram muito melhor do que talvez qualquer um de nós o que é sofrimento. Escute, sem dúvida alguma, é na crise que a gente cresce. Vamos dizer juntos? É na crise que a gente cresce. Paulo podia dizer: a tribulação produz, porque ninguém melhor do que ele passou por tribulações. E é interessante que em 2 Coríntios capítulo 11, do verso 24 ao 29, ele diz: gente, eu fui açoitado, eu recebi 5 quarentenas de açoite menos um, ou seja, 5 vezes eu recebi 39 chibatadas. Ele disse: 3 vezes fui fustigado com vara como bicho. Ele disse: eu fui apedrejado. E nesta época em Listra, quando apedrejaram Paulo, ele foi arrastado para fora, quase morto. Ele disse: eu sofri 3 vezes com o barco afundando. Eu sofri 3 naufrágios. Uma noite, um dia, passei no alto mar. Estive em perigo de salteadores. Sofri com falsos irmãos. Fui caluniado. Fui perseguido injustamente. Dentro da própria igreja, passei por perigos no deserto. Passei frio, escassez de alimento, escassez de roupa. Se pudéssemos conversar com Jó, Jó diria para nós assim: em um dia, perdi todos os meus filhos, 10 caixões saíram da minha casa. De repente, perdi todos os meus bens, o dia mau chegou para mim. E o próprio Jó disse: o que mais eu temia me sobreveio. Quando ele pensou que teria a esposa com uma atitude solidária, ela chega e diz para ele, numa linguagem nossa: até quando você vai ser um bobão? Até quando você vai ser um religioso idiota? Amaldiçoa o teu Deus e morre. Acaba com este sofrimento. Você está mal cheiroso. Quando você exala o seu hálito, há um mau cheiro que procede de dentro de você. Você está se coçando com caco de telha por causa desse câncer de pele. O dia mau chegou para Jó. Agora, se você quer terminar como Paulo, que passou como poucos pelo vale da sombra da morte, e terminou dizendo: combati o bom combate, acabei a carreira, mas a fé está viva aqui dentro. Paulo soube

dia mal e sair do outro lado fortalecido como nunca. O que é que pode representar o início de um processo de crise numa relação de casal, numa relação de família ou na nossa vida existencialmente falando? Por exemplo, uma gravidez não planejada, a chegada do primeiro filho, quando o desemprego bate em nossa porta, a impotência sexual ou a frigidez da mulher, a morte de um membro da família, a necessidade de acolher os pais em casa, um acidente que coloca um membro da família numa cadeira de roda, um filho que assume um comportamento homossexual. Outro dia eu estava no meu escritório, quando ligou uma jovem desesperada, uma jovem senhora do Paraná, e ela disse: pastor, estou ligando porque não sei nem como resolver um problema na minha casa. Eu disse: pois não, se eu puder ajudá-la. Ela disse: ontem o meu irmão ligou para mim e fez a pior confissão que eu poderia ouvir de um irmão. O meu irmão é um homossexual, e o pior de tudo, foi criado na igreja, está na igreja, e o meu pai é o pastor da igreja. Talvez nenhuma outra dor é maior para um pai quando sabe que o seu filho fez uma opção errada sexualmente. Um filho que se envolve nas drogas e de repente papai e mamãe fica sabendo, um dos dois tem que ir da delegacia resolver uma questão, que o filho em cocaína ou em LSD ou em uma outra droga qualquer.

disse, se vira, eu não tenho nada a ver com isso. Uma mudança de bairro, de cidade, de estado ou de país contra a vontade de um dos cônjuges pode desencadear um processo de crise que o diabo transforma em um dia mau na vida do casal e da família. Eu vou ministrar sempre nos Estados Unidos, estive lá semana retrasada e com frequência eu encontro casais onde o marido está apaixonado pela América do Norte e a esposa orando para voltar para o Brasil. Ou então eu encontro casais em que a esposa está apaixonada pela América do Norte e os dólares, e o marido torcendo para Deus mudar a cabeça dela, porque não vê a hora de voltar, ainda mais agora com esses ataques terroristas. Esta tensão criada, quando um quer ficar, mas o outro não está de acordo, pode se abrir uma brecha, o diabo entra, levanta suas fortalezas e transforma isto em um dia mau. Ou então, a necessidade de acolher um irmão problemático em casa. Ou então, o alcoolismo em um dos membros da família. Ou então, a necessidade de acolher os pais em casa. Ou então, ter que receber de volta um filho ou uma filha que se divorciou. Como não se pode deixar ao léu. Os pais abrem a porta da casa e recebem a filha, ou recebem o filho, e às vezes vem junto os netinhos. E como gerenciar isto quando não se tem uma casa grande e recursos financeiros suficientes?

Por que razão eu fiz toda esta introdução? Isso aqui é profético, gente. Olhe para cá, por favor. Talvez tudo aquilo que eu disse não te pegou. Você diz: não estou envolvido em nenhuma destas questões. Só que, segure, Deus não fala por acaso. O Espírito Santo não se move nesta direção por acaso. Eu nunca me esqueço que um dia, quando eu estava assistindo uma reunião de liderança em São Paulo, e havia um pastor ministrando uma palavra muito séria, e de repente eu estava vivendo um momento muito bom financeiramente, conjugalmente, espiritualmente, ministerialmente, quando eu estava sentado assim num canto, o pastor ministrando a palavra, e de repente ele olhou para mim, sem saber que estava olhando para mim. Ele olhou assim na minha direção, apontou o dedo para mim e disse: o teu deserto começa hoje. Não é com todos, mas Deus trouxe alguns aqui para preparar, a fim de enfrentar o dia mau que está chegando. Só que não temas, o Deus que fala contigo hoje, Ele é o guarda de Israel, Ele não dorme nem tosqueneja. Chora manai juicante o nom de casa. Se você está passando pelo dia mau, ou se este dia mau ainda vai chegar, agora o que fazer? Se você está passando, ou quando ele chegar, o que fazer? Vamos aprender um pouco com a palavra de Deus, e principalmente neste ponto com o apóstolo São Paulo. Uma das razões porque Paulo passou pelo açoite, pelo apedrejamento, pelo naufrágio no alto mar, em perigo de salteadores no deserto, passou pelos falsos irmãos, ele passou pelo frio, pela escassez de alimento, pela escassez de roupa, e não adoeceu, não se deprimiu, não se desesperou, não abriu a guarda, não abandonou as armas e desistiu da batalha. Uma das razões é porque ele não olhou.

fazia mal. E aí no, em Romanos capítulo 5, ele diz: gente, eu me glorio na tribulação. Em outras palavras, Paulo estava dizendo para mim e para você: nenhuma outra escola é melhor para ensinar as lições sobre a profundidade do caráter de Deus do que a escola do sofrimento. Escute, algumas lições que Deus precisa nos ensinar só aprendemos na cova dos leões, só aprendemos passando pela fornalha, aonde Deus anula o poder do fogo para não nos destruir. Algumas lições que Deus precisa ensinar a você, você só aprenderá quando fizer esta leitura do sofrimento de forma positiva, porque é exatamente dentro do vale, no vale de dor, dentro da cova dos leões, dentro da fornalha de fogo ardente, é dentro do vale, muitas vezes, da angústia

que eu cresço, que eu floresço e que eu conheço mais do caráter do Deus que eu sirvo. Quantos querem crescer mais em Deus? Levante a mão assim, por favor. Faça uma leitura positiva do vale pelo qual você está passando. Segundo, em tempo de crise, é preciso de muita inteligência emocional. Não haja com base em suas emoções negativas, mas sim com base nos princípios. Pense muito antes de tomar qualquer decisão. Conte a

crente vai colher o melhor de Deus. Terceiro, em meio à crise, lute com humildade para pedir ajuda e aceitar ajuda dos outros. Se você não está conseguindo vencer sozinho, abra o teu coração para alguém de confiança e peça ajuda. É por isso que a igreja existe. Estava no meu escritório hoje, quando recebi um telefonema de uma jovem senhora. E ela disse: pastor, ontem aconteceu um fato que eu nunca esperava. Sou casada há pouco tempo e o meu marido compartilhou comigo um comportamento errado com a internet. E ele disse que andou navegando por alguns sites imorais, promíscuo, e eu não sei o que fazer. Eu disse: minha filha, se o teu marido abriu o coração para você em estado de angústia e arrependimento, é porque ele quer vencer com você. Ele precisa da sua solidariedade, da sua compreensão, do seu companheirismo e da sua ajuda. Há momentos em que você precisa abrir o coração para gente de confiança. É por isso que existe igreja. É por isso que a igreja é comunidade de cura. É por isso que a igreja é comunidade solidária. E muitas vezes a única pessoa que pode de repente te ajudar como você precisa é o teu cônjuge. Em quarto lugar, lute em meio à crise, sabendo que é na crise que se conhece a profundidade do nosso cristianismo e do nosso caráter. Escute, por favor. A gente não conhece uma pessoa em tempo de bonança, de fartura e de tranquilidade. Se conhece quem é quem na hora da prova, na hora do vale, na hora da dor, na hora da escassez. Eu estava lendo sobre aquele ator americano que fez o papel de super-homem, que caiu, parece-me que do cavalo, quebrou lá alguma coisa na coluna, que ficou, parece que tetraplégico, ou sei lá, mexe só a cabeça e com dificuldades. E alguém perguntou a ele: em nenhum momento você pensou em se suicidar? Ele disse: até pensei, só desisti do suicídio e da morte quando eu estava na cama e que recebi a visita da minha mulher e dos meus filhos, e todos eles disseram no meu ouvido, os filhos disseram: papai, nós jamais vamos abandonar você. E quando a minha esposa veio e sussurrou romanticamente no meu ouvido: querido, eu jamais vou abandonar você. Infelizmente, a mulher de Jó pensava diferente. Sabe por quê? Porque quando Jó mais precisou dela, ela revelou deformidade no seu caráter. Sabe quando é que

é na hora em que se vai o emprego, é na hora em que chega a doença, é na hora que vem o problema, aí você começa a conhecer as pessoas que servem a Deus, não por aquilo que ele é, mas por aquilo que ele dá para estas pessoas. Esta teologia não é uma teologia que agrada o nome do Senhor.

saído fizesse a mesma coisa, mas a teologia de Jó era outra. Quando o inferno todo aguardava Jó amaldiçoar a Deus, Jó disse: Deus me deu, Deus tomou, bendito seja o nome do Senhor. Eu não sirvo a Deus pelo que ele me dá, eu sirvo a Deus pelo que ele é. Abra sua Bíblia em Salmo 50, verso 14 e o verso de número 23. Salmo 50, 14 e o verso de número 23 diz assim.

sacrifício de ações de graça, esse me glorificará. E ao que prepara o seu caminho, dá-lhe-ei que veja a salvação de Deus. Ei, pergunta a você, pastor Josué, o que é sacrifício de louvor? É o louvor que nasce, que brota, que aflora na hora da dor, na hora do abandono de todos, na hora que se é traído, na hora que se é despedido da empresa, na hora que a enfermidade bate a porta da nossa casa, na hora em que o carro é levado embora e não tem seguro, na hora em que

evangelista itinerante que expulsa o diabo de uma mulher e ganha cadeia. Mas não. Paulo sabia que no dia mau se vence tirando das profundezas da alma.

um sacrifício de louvor. E a Bíblia diz que eles oram e cantam. Ai, mas está ardendo a beça. Eles cantam e oram. Ai, está ardendo tudo. Eles oram e cantam. Cantam.

deve acontecer. Diga para o teu irmão: quem canta na dor merece ver o milagre acontecer. Eu sei que há pessoas que entraram aqui e só Deus sabe a profundidade do vale pelo qual estão passando. Mas assim diz o Senhor: não reclame, não murmure, não pragueje, continue glorificando, continue adorando,

quê? Porque cantaram na hora da dor. Deus vai abrir portas na tua casa. Deus vai abrir portas no teu trabalho. Não é comum acontecer isso no meu ministério. Mas há momentos que o Senhor me faz enxergar coisas no reino do Espírito. Faça assim com a sua mão. Anjos estão aqui para entregar chaves nas mãos de quem está cantando dentro do vale.

caminhos, portas e portões. Tu terás surpresas maravilhosas este ano ainda. Chaves estão sendo entregues nesta noite a um propósito sobrenatural de Deus com a tua vinda neste lugar, nesta casa. Fecha sua mão e diga: pela fé eu tomo posse das chaves que Deus me entrega nesta noite. Diga para o teu irmão: só cante, porque Deus vai fazer um milagre. Receba um batismo de alegria nesta noite. Receba um batismo de gozo na alma nesta noite. Receba libertação pelo louvor na hora da dor e da tribulação nesta noite. Dê liberdade ao Espírito e comece a glorificar ao Rei em línguas espirituais variadas desta noite. Dê liberdade.

nesta noite. Antu não daragashai, juiande colde narabagas. Eu sinto Deus neste lugar. Há uma unção que despedaça todo o jugo sobre nós nesta noite. Há um batismo de amor acontecendo nesta noite. Oh, narabashui ou decan, daramanaindui ou becandenas. Lute motivado por aquilo que gera esperança. Quantas pessoas entraram aqui hoje e que estão passando por um momento muito difícil? Diga comigo, crise é como cair no rio. Ou você nada, ou você morre. Olha para o teu irmão lá, diz, nós não vamos morrer, porque Deus vai nos dar graça para nadar, nadar, nadar, até ver a vitória acontecer na nossa vida, na nossa casa, na nossa família. Lute motivado por aquilo que gera esperança. Bendiz a minha alma ao Senhor, e tudo o que é em mim, bendiga o seu santo nome. Bendiz a minha alma ao Senhor, e não te esqueças de tudo o que Deus já fez. Deus abriu o Mar Vermelho, sim ou não? Deus abriu o Rio Jordão, sim ou não? Deus implodiu a muralha de Jericó, sim ou não? Deus multiplicou o azeite da viúva, sim ou não? Deus ressuscitou o filho da viúva de Laim, sim ou não? Deus ressuscitou Lázaro. Jesus transformou água em vinho. E por que você está com a mente perturbada hoje? Porque a tua alma está em estado de angústia. Olhe para trás e veja o que Deus já fez. Creia em milagre. O Mar Vermelho vai se abrir de novo. O Rio Jordão vai se abrir de novo. A muralha vai ser implodida novamente. Os leões vão ter a boca fechada de novo. O poder do fogo vai ser anulado de novo. Deus faz milagre. Deus faz milagre. Deus faz milagre. E

isso até a inocência. Lute motivado por aquilo que gera esperança. Olhe para cá. Eu sei que isto você já ouviu muitas vezes, mas eu acho que é uma verdade libertadora sempre que a gente ouve. Por forte, ainda que o vento esteja soprando forte, não se esqueça, nada acontece por acaso. Deus está no controle. Ei, irmã, ei, irmão, ninguém pega Deus de surpresa. Deus não leva susto. Ah, pastor, mas e as torres em Nova York que sofreram um atentado terrorista? Não surpreendeu Deus. Surpreendeu Bush. Surpreendeu Fernando Henrique. Ninguém pega Deus de surpresa. Ele sabe tudo de ontem. Ele conhece tudo de hoje. E o futuro está nas mãos dele. Deus não leva susto. Foi Isaías quem disse: no ano em que morreu o rei Uzias, eu vi o Senhor assentado em um alto e sublime trono. Quem está no trono? O Senhor. Ele é quem está no controle. Quando Jó perdeu tudo, e a mulher, quem tem uma mulher igual esta, não precisa ter mais nada de sofrimento na vida. Uma mulher que dá a receita do suicídio, ele perde a mulher como companheira, ajudadora, ele perde os bens, perde os filhos, perde quase tudo. E aí então ele enche o peito e diz o seguinte: eu sei que o meu Redentor vive. Em outras palavras, o meu Redentor está no controle.

0: você está inquieto, saiba nesta noite, Deus está no controle, Deus está no controle, Deus está no controle. Diga para o teu irmão lá, descansa, Deus está no controle, descansa, Deus está no controle, descansa, Deus está no controle. Escute, Paulo disse: não menospreze os ardis de Satanás. Só que eu gostaria de deixar claro para vocês: ele é astuto, é um psicólogo milenar, é uma inteligência, é uma força, é um poder. Mas eu quero resumir o que é o diabo em relação à soberania de Deus. O diabo, por mais cara feia que faça, por mais que queira parecer grande demais em relação ao nosso Deus, ele continua sendo um cachorro louco, amarrado por uma corda, cujas pontas estão nas mãos daquele que se assenta em um trono acima das estrelas, o nosso Senhor e Salvador Jesus Cristo. Aplauda ao Senhor, aplauda ao Senhor mesmo. Ele é digno, ele é soberano, ele está no controle, tudo está nas suas mãos. Deus não leva a susto, gente, porque ele é o guarda de Israel, que não dorme e nem tosqueneja. Ele não cochila, Deus está no controle. Fique de pé, por favor. Escute, o Deus que fez ontem é o Deus que faz hoje e vai começar a fazer na sua vida. Segundo, pode o vento soprar, pode o rio transbordar, pode o temporal chegar, ele não vai permitir que o seu barco afunde. E se o barco afundar, ele vai te fazer andar sobre as águas. Por último, as promessas de Deus não morrem. Vamos dizer juntos? Quem tem promessa aqui de 5 anos? Levante a mão, por favor. Bem alto assim. Quem tem promessas de 10 anos? Levante a mão assim. Quem tem promessas de 20 anos? Levante a mão assim. Deus te trouxe aqui para dizer a você que nenhuma palavra do que ele te disse vai cair por terra. Chora mais de um canto nova cavaçai andaná. Morre o profeta que profetizou. Morre o pastor quem profetizou. Cai em pecado quem profetizou. Mas as promessas de Deus não morrem. Algumas pessoas aqui dentro têm promessas já a partir do ventre da mamãe. Quando ali estavam sendo geradas, Deus tomou a boca de um profeta e ministrou sobre estes antes que nascessem. E a sua mãe compartilhou isto com você, e você então fica pensando: Deus, será que foi o Senhor quem disse? Foi o Senhor quem disse. E a maior prova de que foi o Senhor quem disse, que ele me trouxe aqui e te trouxe aqui para você ouvir esta palavra. As promessas de Deus não morrem. As promessas de Deus não morrem. Deus é fiel. Quantos agora, no geral, tem promessas de Deus aqui? Levante a mão assim, por favor. Fique com a mão levantada assim. Enquanto estas promessas não se cumprirem, você não morre. Você é indestrutível. Se caminhar debaixo da graça, com a certeza de que Deus é fiel para cumprir tudo aquilo que falou a você. Em nome de Jesus. Amém.
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0: Francisco Lopes e Viva.

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Olá, queridos, bom dia, tudo bem? Tudo jóia? Bom dia, gente querida, bom dia, povo de Deus, bom dia para você, meu querido ouvinte, bom dia para você, minha querida ouvinte, bom dia, gente.

querida. Hoje é segunda-feira, dia 1º de junho do ano 2026. Estamos juntos e ao vivo em 104,9. Também aí pelo rádio em 104,9. Estamos juntos pela internet, no aplicativo da 104 FM Novo Som. Você pode baixar o aplicativo nas plataformas iOS e Android. Pelo site do radios.com, radios.net, você pode ouvir a nossa programação. Hoje é segunda-feira, dia 1º de junho do ano 2026. Vamos juntos até o meio-dia, aqui pela Rádio 104 FM Novo Som.

todos os dias, a cada manhã. As misericórdias dele, do Deus eterno, se renovam sobre cada um de nós. Eu não vou desperdiçar o dia de hoje com coisas vãs. Esse é o dia que Deus fez para nós. Bom dia.

9:10, um ótimo dia para você que tá com a gente em 104,9, ouvindo aí a nossa programação. Que Deus te abençoe poderosamente em nome de Jesus. Aproveite também para você seguir a FM Novo Som nas redes sociais. Nós estamos lá no Instagram e também no Facebook. Você pode acompanhar também a nossa programação pelo Instagram, pelo Facebook. Estamos sempre realizando lives, entrevistas pela Rádio 104 FM Novo Som. E você é o nosso convidado, é a nossa convidada para estar junto com a gente também pelas redes sociais da FM Novo Som. 24 horas no ar com você. Essa é a rádio que faz parte da sua vida. Esse é o som que todo mundo ouve. Bom dia, gente querida. Bom dia, povo de Deus. Bom dia para você, querido ouvinte. Bom dia para você, querida ouvinte. Como é bom ter você aqui com a gente, ouvindo a nossa programação. Que você tenha uma segunda-feira muito abençoada pelo Senhor nosso Deus, em nome de Jesus. Que a nossa segunda-feira, 1º de junho do ano 2026, seja abençoada pelo Senhor nosso Deus, em nome de Jesus. Amém? Que o mês de junho seja abençoado pelo Senhor nosso Deus, em nome de Jesus. Já já você começa a participar da nossa programação. Você vai participar pelo 99849004, DDD22 ou área 22. Você vai participar também pelo grupo do Desafio Bíblico. Nós estamos lá no WhatsApp com este grupo que é para você participar do Desafio Bíblico. E já já você começa a participar também pelas nossas redes sociais na FM Novo Som, @rádio 104 FM Novo Som. Amém? Quero aproveitar a abertura do programa, 9:12, mandar o nosso abraço com muito carinho para você, aniversariante do mês de junho, aniversariante deste dia, deste novo mês. Que Deus te abençoe poderosamente. Um grande abraço de todos nós aqui da Rádio 104 FM Novo Som. Que você tenha um ano novo de vida feliz e abençoado pelo Senhor nosso Deus. Em nome de Jesus, amém? Parabéns para você, aniversariante do dia. Parabéns para você que comemora outra data importante, outra data especial. Felicidades, felicidades vinda do céu, vinda de Deus para sua vida, para sua casa, para o seu lar, para sua família. Parabéns para você nessa data querida, nesse momento muito especial.

Que o Senhor te abençoe poderosamente em nome de Jesus. Então, como eu disse para vocês, já já vocês começam a participar da nossa programação. Daqui a pouquinho eu vou divulgar para vocês a pergunta de hoje do nosso desafio bíblico. Nós continuamos a nossa caminhada pela palavra do Senhor no livro de 1 Reis, 2 Reis, né? Já terminamos 2 Reis, estamos agora em 2 Reis. Terminamos 1 Reis, o livro de 1 Reis, e nós estamos em 2 Reis. E eu quero convidar você para participar, para responder a pergunta do dia e participar da nossa programação, que é feita com muito amor, com muito carinho, para abençoar a sua vida, para levar até você a palavra do Senhor Jesus, através das mensagens, através dos louvores, através de cada ministração, através de tudo que nós realizamos aqui na Rádio 104 FM, Novo Som, é para abençoar a sua vida, é para que o Evangelho do Senhor avance também e as boas novas do Evangelho cheguem aí onde você está, na sua casa, no seu trabalho, quem sabe aqui em Itaperuna, em outras cidades, em todo o Brasil, em todo o mundo, ouvindo a FM Novo Som também pela internet. A FM Novo Som é a sua identidade gospel, é a rádio que faz parte da sua vida, amém? É o som que todo mundo ouve. Já já voltamos com a primeira edição do Sucesso em Dois Tempos, do Plex 104, e voltamos também com a pergunta de hoje do nosso desafio bíblico. E você vai ouvir a canção que já há muitos anos é tema de abertura do nosso programa, do programa Aline Fernandes, aqui pela Rádio 104 FM Novo Som. Você vai ouvir a canção da Ludmila Ferber, 24 horas por dia. Bom dia para você, gente querida. Deus te abençoe. Bom dia, gente querida. O que eu posso desejar para você de melhor neste novo dia é a bênção de Deus sobre a sua vida, sobre tudo que você fizer, e o nosso bom dia, gente querida. Deus abençoe vocês, em nome de Jesus. Música.

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Eu não vou desperdiçar o dia de hoje com coisas vãs.

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2: Ok, bom dia. São 9 horas mais 27 minutos aqui na 104 FM. 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
2: Muito bem, 9h28, confirmando a hora certa, vem chegando a primeira edição do Sucesso em Dois Tempos, do Plex 104. Você participa com a gente, você participa pelo 99849004, você participa com a gente pelo grupo do Desafio Bíblico, pelas redes sociais da FM Novo Som, arroba rádio 104 FM Novo Som. Participando aqui em nossa programação na 104 FM, a Raquel de Lima da SEAB. Oi, Raquel, bom dia, querida. Deus te abençoe em nome de Jesus.

Jesus. Raquel de Lima, da SEAB, oferece o duplex para os ouvintes, para sua família, para todos nós aqui da Rádio 104 FM, Novo Som. Para sua família, com muito amor e carinho. Gostaria de oferecer um louvor para toda a minha família também, para vocês aí da rádio. A paz do Senhor Jesus. Raquel de Lima, da SEAB. Abraço para você, Raquel. A paz do Senhor Jesus. Participando aqui com a gente, a Cleusa Ferreira, do Lions, oferece para os ouvintes, para a sua família, para o Jorginho, da Quitanda, para o Renato, que é caminhoneiro e entrega, né, as verduras, legumes e frutas, aqui em Itaperuna, inclusive na Quitanda do Jorginho. Um abraço aí para vocês, obrigada pelo carinho, pela audiência. Oferece para os ouvintes, também para os moradores do Lions, para todos lá do Lions, para todos que estão ouvindo a 104 FM Novo Som, para todos do grupo O Desafio Bíblico. A Cleusa Ferreira, do Lions, também oferece para Lígia Gomes, do Niterói, e sua família, para Ione Poubel, da Vinhosa, e sua família, para o José Carlos Pacheco, do Marcatempo, e sua família, para todos que estão ouvindo a nossa programação. Amém! Tem muita gente querida ouvindo a nossa programação. Obrigada pelo carinho, pela audiência. Recebi uma mensagem aqui no WhatsApp, compartilhei até no grupo do Desafio Bíblico. Hoje é segunda-feira, 1º de junho do ano 2026. Que este novo mês traga consigo a oportunidade de recomeçar, florescer e seguir em frente com mais confiança. Que Deus renove nossas forças, acalme nossos corações e ilumine os nossos caminhos. Que não nos falte esperança, amor, gratidão e fé para viver tudo aquilo que o mês de junho nos reservar. Amém. Obrigada a quem enviou essa mensagem aqui pra gente, e eu acabei compartilhando também aqui no grupo do Desafio Bíblico. Nassip Gonzaga, do centro da cidade, o Nassip Gonzaga e a sua esposa Célia estão participando com a gente e oferecem as próximas canções para os ouvintes, para sua família, também para os amigos, clientes e todos ali das barracas Nassip Gonzaga e Célia, e da banca de jornal Nassip Gonzaga e Célia. É Jesus no controle. Nós teremos uma semana abençoada em nome de Jesus Cristo, e ninguém vai tirar as nossas bênçãos. É aquela palavra profética abençoada que o Nassip Gonzaga já compartilha aí conosco há muito tempo, né? Há muito, alguns anos, aqui através da Rádio 104 FM Novo Som, e também com todos ali que chegam na sua barraca, na sua banca de jornal. Inclusive, o Nassip mandou fazer até um banner e colocou lá na frente, assim, da sua barraca, essa frase, essa palavra profética de bênção para todos nós. Nós teremos uma semana abençoada e ninguém vai tirar as nossas bênçãos, amém? Deus abençoe vocês em nome de Jesus. A Ione Poubel, do bairro Vinhosa, oferece também o duplex com muito amor e carinho para suas amigas Cleusa Ferreira, do Lions, para Geni, da Fazenda Gentil, para Ireni Eleutério, lá de Retiro do Muriaé, para todas as suas amigas, para os ouvintes que oferecerem louvor para ela, que oferecem louvores para ela. Ela retribui com muito amor e carinho. Oferece também para os irmãos da Igreja Metodista Central de Itaperuna. Deseja a todos um bom dia e já pede para poder comunicar e avisar a você, ouvinte da 104, que nesta semana, sábado, vai acontecer o Bazar da Igreja Metodista Central de Itaperuna, de 8 horas da manhã até ao meio-dia. Amém? Bom dia, gente querida. Canção e louvor em dois tempos para você. Primeiro sucesso, Calmaria. E o segundo sucesso, Grande Vale. Bom dia, gente querida.

Agora são 9h43. Bom dia pra você, Deus abençoe a sua vida. Nós ouvimos a primeira edição do Sucesso em Dois Tempos, Duplex 104, Canção e Louvor em Dois Tempos pra você. Essa foi a primeira edição do Sucesso em Dois Tempos, Duplex 104, que volta 11h20 da manhã aqui na 104 FM Novo Som. Quero convidar você para estar participando.

0: participando com a gente da nossa programação. A partir de agora, você vai participar também do nosso desafio bíblico aqui na FM Novo Som. É um livro por temporada, é um capítulo por dia. Seguindo a ordem da Bíblia, nós estamos no livro de 2 Reis. Então, se prepare para você participar aqui na FM Novo Som.
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2: É um livro por temporada, um capítulo por dia, seguindo a ordem da Bíblia. Já estamos novamente no livro de Segundo Reis, minha gente querida. Nós estamos no ar com o Desafio Bíblico desde novembro de 2014. Faz as contas aí e fala pra mim, quantos anos estamos no ar no Desafio Bíblico? Estamos aí pela terceira vez nessa jornada, caminhando pela palavra do Senhor, do livro de Gênesis a Apocalipse, seguindo a ordem da Bíblia. Você não vai ouvir aqui perguntas avulsas, perguntas de outros livros da Bíblia que não seja o livro da temporada. O Desafio Bíblico é um livro por temporada, que é o livro agora de Segundo Reis. É um capítulo por dia. Nós estamos em Segundo Reis capítulo 8 e nós seguimos a ordem da Bíblia. Então você vai ouvir sempre a pergunta do Desafio Bíblico de acordo com a ordem da Bíblia que nós seguimos aqui. É um livro por temporada, um capítulo por dia, seguindo a ordem da Bíblia. Estamos em Segundo Reis capítulo 8. E ó, só estou falando para vocês em qual capítulo nós estamos, porque hoje é segunda-feira. Para quem passou o final de semana aí e não abriu a Bíblia, ou então não fez a marcação na sexta-feira, abra já a sua Bíblia. É para você pegar a sua Bíblia. Estamos também pelo Instagram ao vivo. É para você abrir a sua Bíblia. Você vai pegar a sua Bíblia, vai abrir lá em 2 Reis, capítulo 8, ou vai acessar o seu aplicativo de Bíblia, o seu aplicativo que você usa, e vai participar com a gente. Vai abrir em 2 Reis, capítulo 8. A partir de amanhã e até sexta-feira, permitindo o Senhor, eu já não falo mais para vocês em qual capítulo nós estamos. Eu já entro no ar com a pergunta no capítulo seguinte. Por isso que é importante na segunda-feira, ou logo após um feriado, quando voltamos ao vivo com a nossa programação, você fazer a marcação na sua Bíblia, no seu caderno, agenda, bloquinho, na maneira como você tem de fazer aí a marcação do Desafio Bíblico, e você está aí sempre por dentro, né, sempre atualizado ou atualizada em qual capítulo nós estamos, ok? Então pegue a sua Bíblia, já estou pegando a Bíblia aqui da rádio, já abri no capítulo 8 do livro de 2 Reis e vamos para a pergunta de hoje. Preste atenção, eu já disse para vocês aqui que o capítulo de hoje do livro de 2 Reis, ele fala para a gente sobre a Sunamita recebe de volta a sua propriedade, fala sobre a morte de Ben-Hadad, fala também pra gente sobre o reinado de Jeorão, rei de Judá, e ainda sobre o reinado de Acasias, rei de Judá. Esses são os títulos do capítulo de hoje. Você vai abrir a sua Bíblia, você vai fazer a marcação colocando a data de hoje, dia 1º de junho do ano 2026, estamos em 2 Reis capítulo 8. Preste atenção, você que está ouvindo pelo rádio, pela internet, e você que está comigo

0: aqui pelo Instagram. Um grande abraço, com muito carinho, para vocês que estão no Instagram da Rádio 104 FM. Um abraço para o meu amigo querido, meu irmão em Cristo Jesus, Deusimar. Bom dia para você, Deusimar. Ele está em Gurupi. Fala para mim, Deusimar, qual o estado? É Tocantins, tá certo? Eu sempre pergunto pro Deusimar. É na cidade de Gurupi. Ele está conectado com a gente, ouvindo a 104 FM. Fátima também entrou na live. Obrigada pelo carinho, pela audiência. Locutor abençoado, um abraço para você, meu irmão. Deusimar, é em Tocantins, Gurupi. Nós estamos indo longe, né? Com a internet. Um abraço para você, Deusimar, meu irmão em Cristo, meu amigo querido. Deus abençoe você e sua família, todos vocês que estão aí na live. Obrigada pelo carinho, pela audiência. Temos aqui também muitos outros ouvintes, né? E estão com a gente no Instagram. A Adriana 9565 também entrou aqui na live. Obrigada pelo carinho, pela audiência. Compartilha essa live aí com vocês. Glória a Deus. Deusimar, é em Tocantins, Gurupi. Amém. Deus abençoe vocês, meus irmãos queridos, em Gurupi. Glória a Deus mesmo. Deusimar, nós estamos indo longe, né? Chegando aí na sua cidade pela internet. Queridos, então já pegaram a sua Bíblia? Abra a sua Bíblia ou acesse o aplicativo de Bíblia, ok? Não é para ir no Google, ok? Você que está aí na live do Instagram também não é para você acessar o Google. É para você pegar a sua Bíblia. Você vai folhear a sua Bíblia. Você vai abrir a sua Bíblia. Ou vai abrir o seu aplicativo de Bíblia. E vai abrir em 2 Reis capítulo 8. Vamos para a pergunta de hoje? Eliseu tinha prevenido a mãe do menino que ele havia ressuscitado. Saia do país com sua família e vai morar onde puder, pois o Senhor determinou para esta terra uma fome que durará 7 anos. Foi a palavra que o Senhor deu a Eliseu para ele falar com a sunamita. A pergunta de hoje é a seguinte: durante 7 anos, sunamita e sua família seguiram o conselho do homem de Deus, né? De Eliseu. E ela ficou morando com a sua família na terra de quem? Em qual terra? Em qual local ela ficou morando? Eliseu foi a sunamita e tinha prevenido a sunamita, a mãe do menino, que ele havia ressuscitado. Sunamita, ele disse assim para ela: saia do país com a sua família e vai morar onde você puder, pois o Senhor determinou para esta terra uma fome que durará 7 anos. Sunamita e sua família, é claro, obedeceram a Eliseu, o homem de Deus, e durante 7 anos ela morou em outra terra, em outro local. Qual foi a terra que a sunamita foi morar durante esses 7 anos? Que local sunamita e sua família foram morar por 7 anos, obedecendo assim as palavras do homem de Deus? Vem participar com a gente, vem responder o desafio bíblico. 9984-9004, DDD 22 ou área 22. Pode participar pelo grupo do Desafio Bíblico, pelas redes sociais da FM Novo Som. Arroba Rádio 104 FM Novo Som. Arroba Rádio 104 FM Novo Som. Aproveite também para você seguir a FM Novo Som nas redes sociais. Arroba Rádio 104 FM Novo Som. Um abraço para o Adilson Freitas, também está conosco aqui na live do Instagram da Rádio 104 FM. Um abraço para todos vocês, obrigada pelo carinho, pela audiência. 9 horas mais 53 minutos. O desafio bíblico de hoje está no ar, já, logo após o apoio cultural. Eu volto e repito também, mais uma vez aí para vocês, a pergunta de hoje do nosso desafio bíblico. Um livro por temporada, um capítulo por dia. Seguindo a ordem da Bíblia, nós estamos em 2 Reis. Vem participar, vem responder. Bom dia, gente querida.
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5: Minha gente querida, são 9:59 aqui na 104 FM. Nós estamos juntos e ao vivo pelo rádio em 104,9, também pelo aplicativo nas plataformas iOS e Android, pelo site do radios.com, radios.net, você ouvindo a nossa programação também. Obrigada pelo carinho, pela audiência. A pergunta de hoje está no ar. E os nossos ouvintes já estão respondendo o desafio bíblico de hoje corretamente. O Deusimar Pan, que mora lá em Gurupi, em Tocantins, está com a gente na live do Instagram da Rádio 104 FM, arroba Rádio 104 FM Novo Som, já respondeu o desafio bíblico de hoje corretamente. Aqui no grupo do desafio bíblico, a Silvia Maria, do bairro Frigorífico da Quinta Igreja Batista, respondeu o desafio bíblico de hoje corretamente. Tá certa a resposta, minha irmã. Deus te abençoe poderosamente. Maria Aparecida, da Cidade Nova, a Cidinha Araújo, da Cidade Nova, respondeu também o desafio bíblico de hoje corretamente. Obrigada pelo carinho, pela audiência. Deus abençoe cada um de vocês em nome de Jesus.

Participando aqui com a gente também o Samuel Venuto, que mora lá em Rio das Ostras, no estado do Rio de Janeiro, enviou para a gente uma mensagem com um versículo da Bíblia, do devocional Bem de Manhã. 6 dias trabalharás e farás toda a tua obra, mas o 7º dia é o sábado do Senhor, teu Deus, não farás nenhum trabalho. Êxodo, capítulo 20, versículos 9 e 10. Um abraço para você, Samuel, bom dia para você também. Deus te abençoe e obrigada pelas mensagens do devocional Bem de Manhã. Samuel Venuto está lá em Rio das Ostras, no estado do Rio de Janeiro, conectado com a gente na 104 FM, ouvindo a nossa programação. Obrigada pelo carinho, pela audiência. Deus abençoe cada um de vocês. Gente querida, a participação aqui também vem das mães e dos pais do Desperta Débora e Homens de Coragem, oferecendo com muito amor e carinho para os filhos de oração, filhos do coração, para os internos e funcionários do presídio e da casa de custódia. Um abraço aí para vocês do presídio, da casa de custódia. Deus abençoe cada um de vocês em nome de Jesus. A participação ainda vem da Noêmia, do centro da cidade. Ela oferece para os ouvintes, para sua família, para todos do setor de laboratório e patologia do Hospital São José do Avaí. Um abraço para vocês, queridos. Obrigada pelo carinho, pela audiência. Vou repetir aqui para vocês a pergunta, para vocês que estão ouvindo pelo rádio, para vocês que estão ouvindo pela internet, para vocês que estão acompanhando aqui a live no Instagram. A pergunta de hoje é em 2 Reis, capítulo 8. Eliseu tinha prevenido a mãe do menino que ele havia ressuscitado, a sunamita, e a sua família? Ele trouxe uma palavra: saia do país com a sua família e vai morar onde puder, pois o Senhor determinou para esta terra uma fome que durará 7 anos. E é claro, sunamita, ela obedeceu à palavra que Deus deu a Eliseu. E ela foi morar aonde? Para qual terra a sunamita foi morar com a sua família? E ficou lá até a fome passar. Ela permaneceu naquela terra durante 7 anos. Um abraço para o Irlan Lázaro. Está com a gente também na live aqui do Instagram da Rádio 104 FM Novo Som. Gente querida, o Irlan Lázaro tem um programa aqui na Rádio 104 FM todo sábado, de 9 horas da manhã até as 10 horas. É o programa De Frente com o Irlan. É um programa maravilhoso, com entrevistas maravilhosas, especiais, reveladoras, interessantes, relevantes para o nosso dia a dia. Um abraço para o Irlan Lázaro, que está com a gente aqui na 104 FM Novo Som, na live do Instagram. Aproveite e vai lá no Instagram do Irlan para você seguir o Irlan e para você conferir também. No Instagram da rádio também tem as lives, né, alguns vídeos das entrevistas que o Irlan realiza todo sábado, de 9 horas da manhã até as 10 horas da manhã aqui na 104 FM. Queridos, já atendi aqui algumas participações e voltamos em seguida com a edição de hoje da Caravana de Louvores da 104 FM Novo Som. 10 horas mais 4 minutos, confirmando a hora certa para você aqui na 104 FM. Vem chegando em nossa programação a canção com Jaiana Moreira. Canta pra gente A Reforma. Bom dia, graça e paz. Bom dia, gente querida. Bom dia, povo de Deus. Bom dia, gente querida.

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11: Muito bem, bom dia, gente querida. 10 horas mais 16 minutos. Por aqui nós começamos a edição de hoje da Caravana de Louvores da 104 FM Novo Som. Hoje é segunda-feira, dia 1º de junho do ano 2026. Participando aqui hoje na Caravana de Louvores da 104 FM, a Maria Auxiliadora Marques, do bairro Vinhosa, e os irmãos da 4ª Igreja Batista, aqui do bairro Vinhosa. Um abraço para vocês aí, queridos. Eles estão oferecendo a Caravana de Louvores de hoje com muito carinho para a irmã Palmira Bui e Eliane Soares, da 4ª Igreja Batista de Itaperuna. Estão aniversariando hoje. Parabéns para a irmã Palmira Bui e irmã Eliane Soares. Deus abençoe vocês poderosamente. Um grande abraço dos irmãos da 4ª Igreja Batista e da Maria Auxiliadora Marques do bairro Vinhosa. Vamos lá ler a mensagem de hoje da Caravana de Louvores? Hoje é segunda-feira, dia 1º de junho do ano 2026. Nós, da 4ª Igreja Batista, em Itaperuna, aqui no bairro Vinhosa, queremos oferecer a Caravana de Louvores com muito amor e carinho para as irmãs da igreja, a irmã Palmira Bui e Eliane Soares, que hoje estão aniversariando. Desejamos às irmãs queridas um ano novo com muitas bênçãos, saúde, força, esperança e a alegria da salvação sendo renovada na vida de vocês. Essa Caravana de Louvores foi escolhida com muito amor e carinho para homenagear e agradecer a Deus por mais um ano de vida da irmã Palmira Bui e da Eliane Soares. Então, parabéns para a irmã Palmira Bui e também Eliane Soares. Deus abençoe vocês em nome de Jesus. É um oferecimento da irmã Maria Auxiliadora Marques, a Dodora da Vinhosa, e de todos os irmãos da 4ª Igreja Batista, aqui do bairro Vinhosa. Irmã Palmira Bui, irmã Eliane Soares, Deus abençoe vocês em nome de Jesus. Um grande abraço também de todos nós aqui da Rádio 104 FM Novo Som. Feliz aniversário, um ano novo de vida feliz para vocês em nome de Jesus. Tem um texto da palavra do Senhor lá no livro de Salmo 119, no versículo 73, se eu não estiver enganada, que diz: as tuas mãos me fizeram e me aperfeiçoaram. Dai-me entender.

live no Instagram da Rádio 104 FM. Vamos lá? Por aqui começa a edição de hoje da Caravana de Louvores da 104 FM. Bom dia, gente querida! Então, só recapitulando e repetindo para vocês aqui, a Caravana de Louvores de hoje é dos irmãos da 4ª Igreja Batista, que foi marcada aqui, agendada pela irmã Maria Auxiliadora Marques, do bairro Vinhosa, oferecendo com muito amor, carinho, alegria, gratidão e tudo de especial da parte de Deus para a irmã Palmira Bui e Eliane Soares, que comemoram hoje mais um ano de vida. Parabéns, felicidades, em nome de Jesus! 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

Essa foi a última de hoje da Caravana de Louvores da 104 FM Novo Som. Quem participou com a gente foi os irmãos da 4ª Igreja Batista do bairro Vinhosa, oferecendo com muito carinho para os aniversariantes do mês de maio. Deus abençoe vocês em nome de Jesus. Parabéns, felicidades para todo mundo. Caravana de Louvor está de volta amanhã, permitindo assim o Senhor nosso Deus. Amém? Deus abençoe vocês em nome de Jesus.

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13: 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Você tem Instagram? Você tem Facebook? Vai lá. Siga o Instagram da Rádio 104 FM Novo Som para você participar com a gente, para você aprender a palavra do Senhor aqui na FM Novo Som. Obrigada pelo carinho, pela audiência, pelas participações na 104 FM Novo Som. Participando aqui com a gente na programação da 104, o Juscelino Lisandro, lá do Rio de Janeiro, meu tio querido, Deus abençoe sua vida. Parabéns, sobrinha, pela voz. Sua tia Joana, minha esposa, vai fazer aniversário dia 24 de junho. Um beijo aí para tia Joana, esposa do tio Juscelino. Parabéns, felicidades, em nome de Jesus. A Fátima Ferreira do Lions está com a gente pelo Instagram e também pela internet, ouvindo a 104 FM. Aline, estou aqui ouvindo a 104 FM Novo Som na hemodiálise, ouvindo a programação da 104. Amém. Um abraço para você, tia Fátima. Deus abençoe a sua vida, a sua saúde, em nome de Jesus. Eliene Alcântara está participando aqui com a gente. Amém. Eu tomo posse dessa palavra do Senhor Jesus Cristo para minha vida, para o meu dia, para o meu mês, em nome de Jesus. Amém. Deus abençoe poderosamente, em nome de Jesus. Temos aqui mais participações na 104 FM Novo Som. A Andréia Ferreira Vieira. Já estava com saudade. Que saudade que eu estava dessa voz. É muito tempo que eu não fazia live, mas estou no rádio, tá, Andréia? Pode ouvir pelo rádio, sintonizando, em 104,9. Pode ouvir pelo aplicativo, nas plataformas iOS e Android, pelo site do radios.com. Mas eu estou verificando aqui que vocês estão gostando aí, né, da live. Então, vamos trabalhar sobre isso também. Aneci Ferreira. Aline, estou ouvindo a Rádio 104 FM Novo Som. Deus abençoe vocês. Um abraço para você, Andréia Ferreira Vieira. Obrigada pelo carinho. Um abraço para Aneci Ferreira também. Estou ouvindo a programação da Rádio 104 FM. Já estava também com saudades de você. Amém. Deus abençoe cada um de vocês em nome de Jesus. Obrigada, gente querida, pelo carinho, pela audiência, pelas participações que já estão chegando aqui na 104 FM Novo Som. Joana Dark Andrade, do bairro Carulas, participa com a gente. Deseja a todos um bom dia e a paz do Senhor Jesus. Oferece os próximos louvores para os ouvintes, para sua família, para todos que estão ligados na 104 FM Novo Som. Amém. Bom dia para vocês, queridos. Obrigada pelo carinho, pela audiência. A paz do Senhor Jesus para todos vocês. Um bom dia para todo mundo. Às vezes não tem como falar a paz do Senhor Jesus é para cada um, então eu falo a paz do Senhor Jesus, graça e paz do Senhor Jesus para todo mundo. Deus abençoe vocês em nome de Jesus. A Célia Marçal do Lions respondeu o desafio bíblico de hoje corretamente. Tá certa a resposta, gente querida? Tá certa a resposta. Célia Marçal, do Lions, respondeu o desafio bíblico de hoje corretamente. O cantor Mazinho, aqui de Itaperuna, também está conectado com a gente pelo Instagram, na live, no Instagram da Rádio 104FM, arroba Rádio 104FM Novo Som. Um abraço para você, Mazinho, para sua família. Obrigada pelo carinho, pela audiência. É muita gente querida participando aqui com a gente, muita gente querida ouvindo a nossa programação. Deus abençoe vocês poderosamente, em nome de Jesus. A Lígia Gomes, do Niterói, respondeu o desafio bíblico de hoje corretamente. Oferece as próximas canções para os ouvintes, para a sua família, para os netinhos Davi, Anne e Daniel, para todos da Segunda Igreja Batista em Itaperuna, para a equipe azul da Segunda Igreja Batista em Itaperuna. A Lígia Gomes, do Niterói, também respondeu o desafio bíblico de hoje corretamente. E além de fazer o seu oferecimento, ela deseja a todos um bom dia e uma semana abençoada também. Amém. Um bom dia para você, Lígia Gomes, do Niterói. Obrigada pelo carinho, pela audiência. Deus abençoe você, sua família, sua casa, em nome de Jesus. A Rejane Aguiar Lopes está com a gente aqui também pelo Instagram. Um abraço para você, Rejane. Um abraço também para sua família. Rejane, é a Rejane lá de São Paulo? Se for a Rejane de São Paulo, coloca aqui nos comentários para mim, por favor. Eu estou olhando aqui as participações pelo WhatsApp da Rádio 104FM, pela live no Instagram. Deus abençoe vocês em nome de Jesus. A participação aqui da Ione Poubel, do bairro Vinhosa, oferecendo todos os louvores da programação com muito carinho para Laurides Venuto, que vai fazer aniversário dia 3 de junho, quarta-feira. É o aniversário da Laurides Venuto, do Lions. Então, um abraço para Laurides Venuto, do Lions. Parabéns. Deus abençoe, em nome de Jesus. Todos aqui do grupo do Desafio Bíblico estão oferecendo as próximas canções com muito amor e carinho para Laurides Venuto, do Lions, pelo seu aniversário. Amém. Parabéns. Deus abençoe. Como é bom comemorarmos mais um ano de vida e na presença do Senhor nosso Deus. Deus abençoe vocês, queridos. É muito bom ter vocês aqui ouvindo a nossa programação e saber que o som dessa rádio, né, da 104 FM Novo Som, está chegando até vocês, levando alegria, paz, esperança, confiança, a palavra de Deus, renovando a vida de vocês, levando salvação, restauração, cura, libertação, em nome de Jesus. Amém. Deus abençoe todos vocês poderosamente, em nome de Jesus. Tem mais participações chegando aqui na 104 FM Novo Som também. A Fátima Ferreira, do Lions, está ouvindo a nossa programação lá no setor de hemodiálise do Hospital São José do Havaí. Oferece os próximos louvores para os ouvintes, para sua família, para todo o povo de Deus, agradecendo a Deus pelas bênçãos recebidas. Amém. Um abraço, um beijo para você, tia Fátima. Fátima Ferreira, do Lions. Obrigada pelo carinho, pela audiência. O Mazinho, cantor Mazinho, está com a gente também na live, aqui no Instagram da 104FM Novo Som, arroba rádio 104FM Novo Som. Se você tem Instagram, segue lá a 104FM Novo Som no Instagram. A Penha Costa, da Cidade Nova, também participa com a gente, oferece os próximos louvores para os ouvintes, para sua família, para todos que estão ligados, ligadas na 104FM Novo Som. Amém. Um abraço para vocês. Deus abençoe cada um de vocês poderosamente, em nome de Jesus. Queridos, vamos ouvir a canção com o Mazinho e a participação do Mano Keylon e a canção Grande Deus. 11 horas mais 5 minutos na 104FM. Bom dia, graça e paz. Bom dia, gente querida. Música.

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Ok, gente querida, bom dia. Nós ouvimos aí na sequência Sara Farias, gravado ao vivo, e a canção Se Eu Não Te Ouvir. Ouvimos também Francisco Lopes e Viviane, é da nossa cidade, é de Itaperuna, e a canção Pode Chorar. E também Mazinho e Mano Keilo, Mazinho também é de Itaperuna. Recordação para você na 104, o grande Deus. Ótimo dia para você que tá com a gente na 104 FM Novo Som. Mandar um abraço aqui com muito carinho, já atendendo a participação do Marcelo da Silva. Aliás, Marcelo Ferreira, ele mora em Silva Jardim, no Rio de Janeiro. Aline, bom dia para todos vocês aí da rádio. Estou conectado na 104 FM Novo Som. Quero ouvir uma canção da banda Novo Som. Vem Novo Som aí na segunda e última edição do Sucesso em Dois Tempos, do Plex 104. Participação aqui também da Juliana da Ciab. Oferece para o Lucas, para o Ian, para os ouvintes da rádio 104 FM. O Lucas da Ciab oferece para toda a sua família com muito amor e carinho. Deus ajudou muito a minha vida no processo que enfrentei e através dessa rádio fui abençoado por Deus. Amém. Um abraço para você, Juliana, Lucas e o Ian. Deus abençoe vocês poderosamente em nome de Jesus. Tem mais participações aqui na 104 FM. Já falei a participação da Joana Dark Andrade, do bairro Carulas. Um abraço aí. Obrigada pelo carinho, pela audiência. Júnior Souza 7771 está com a gente aqui na live, no Instagram da Rádio 104 FM. Um abraço para vocês aí, Júnior Souza. Obrigada pelo carinho, pela audiência. A Joseli, do bairro Fiteiro, respondeu também o desafio bíblico de hoje corretamente. Oferece os próximos louvores para os ouvintes, para sua família, para sua amiga Kéria Barbosa, lá do loteamento João Bedim. Um abraço para você, Joseli, querida. Deus abençoe você e a sua família também. Participando aqui com a gente na programação da 104 FM também, eu já falei a participação, né? Da Célia Marçal do Lions. Respondeu o desafio de hoje corretamente. Kéria Barbosa, da Cidade Nova. Aline, quero oferecer um louvor com muito carinho para minha filha Roberta. Ela fez aniversário ontem, dia 31, e para os demais aniversariantes do mês de maio. Essa é a resposta do desafio bíblico. Ofereço também os louvores com muito carinho para a dona Joseli. Ela ganhou uma bisneta, presente de Deus. É só alegria. Amém. Um abraço, então, para a Roberta Barbosa, da Cidade Nova. Tá, fez aniversário ontem, né? Dia 31 de maio. Um abraço para os demais aniversariantes do mês de maio, na participação da Kéria Barbosa, da Cidade Nova, e oferecendo aqui com muito carinho para sua amiga, a irmã Joseli, a dona Joseli, da Segunda Igreja Batista em Itaperuna. Ela respondeu o desafio bíblico e também está feliz porque a irmã Joseli, a dona Joseli, ganhou mais uma bisneta. Amém. Presente de Deus, presente de Deus. Só alegria. A família está crescendo. Glória a Deus por isso. Deus abençoe vocês em nome de Jesus. Gente querida, eu preciso agradecer o carinho, participações de todos vocês em nome de Jesus. Mandar um abraço aqui com muito carinho para o irmão Carlos e a irmã Sidneia da Vinhosa Pet, aqui no bairro Vinhosa. 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

0: Obrigada pelo carinho, pela audiência. Um grande abraço aí para vocês que estão com a gente na 104 FM. Luzia Curti Alves da CIAB também está com a gente na 104 FM. Obrigada pelo carinho, pela audiência. Tem mais participações aqui. O Geraldino Gonçalves, do loteamento João Bedim, já respondeu o desafio bíblico de hoje corretamente. Um abraço para você, irmão Geraldino Gonçalves, do loteamento João Bedim. Deus abençoe você, sua esposa Zelita e todos que estão aí no loteamento João Bedim, ouvindo a 104 FM. Gente querida, vem chegando o apoio cultural, mas agora eu vou repetir a pergunta de hoje do desafio bíblico e você vai participar com a gente. Então tem tempo ainda de você abrir a sua Bíblia, participar com a gente ou acessar o seu aplicativo de Bíblia e você responder também a pergunta de hoje aqui do nosso desafio bíblico, ok? Então vamos lá?
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0: É um livro por temporada, um capítulo por dia, seguindo a ordem da Bíblia. Estamos no início da nova semana do desafio bíblico e nós já começamos em 2 Reis capítulo 8. Então abra aí a sua Bíblia ou acesse o seu aplicativo de Bíblia. Gente querida, não é para ir no Google, não vai lá no Google, vai na sua Bíblia, abra a sua Bíblia ou acesse o seu aplicativo de Bíblia e vem participar com a gente aqui na 104 FM. Se você for no Google, vai ser mais fácil. O objetivo do desafio bíblico é para você acessar o aplicativo de Bíblia ou você abrir, né, de fato a sua Bíblia, procurar a resposta, participar com a gente, aprender a palavra do Senhor aqui na FM Novo Som. Então, abra sua Bíblia no aplicativo de Bíblia ou então abra sua Bíblia na sua Bíblia mesmo. Na sua Bíblia. Eu estou ao vivo aqui pelo Instagram da Rádio 104 FM Novo Som também, tá? Se você quiser participar da live, entra lá, @rádio104FM Novo Som. @rádio104FM Novo Som. A pergunta de hoje é a seguinte, preste atenção. Eliseu tinha prevenido a mãe do menino que ele tinha ressuscitado, a sunamita, com uma palavra que veio do Senhor: saia do país com a sua família e vai morar onde puder, pois o Senhor determinou para esta terra uma fome que durará 7 anos. A sunamita recebeu essa palavra vinda do Senhor através do profeta Eliseu e ela, é claro, obedeceu ao comando de Deus, à palavra do Senhor. E ela foi morar em outra terra. Durante 7 anos, ela ficou morando em outra terra. Aonde ela foi morar com a sua família? Essa é a pergunta de hoje do nosso desafio bíblico. Vem participar, vem responder, vem aprender a palavra do Senhor aqui na 104 FM Novo Som. Cleusa Ferreira do Lions respondeu o desafio bíblico de hoje corretamente. Cremilda de Jesus Paula, de Retiro do Muriaé, também respondeu o desafio bíblico de hoje corretamente. Maria Auxiliadora Marques da Vinhosa participou com a gente na caravana de louvores da 104, respondeu também o desafio bíblico de hoje corretamente. E ela oferece os louvores também da programação com muito carinho para a irmã Eliane e a irmã Silvia, da Quarta Igreja Batista também, que estão aniversariando. Então, parabéns para todo mundo que está ouvindo a nossa programação, participando com a gente e respondendo o desafio bíblico, aniversariando hoje. Vai fazer aniversário nesse mês de junho. Deus abençoe vocês. Hoje é segunda-feira, dia 1º de junho do ano 2026. A Gabi, 86, está com a gente aqui na live do Instagram. Gabi, gostaria de pedir uma música da Fernanda Brum sobre amizade e desejar um feliz aniversário para Mariane. Parabéns para Mariane, felicidades, Deus abençoe poderosamente em nome de Jesus. Gente querida, o apoio cultural está chegando e voltamos já já com a segunda e última edição do Sucesso.

0: acontece em dois tempos, duplex 104, e também com as participações pelo WhatsApp. Deus abençoe vocês em nome de Jesus. Até lá, gente querida.
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6: 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Um abraço, minha amiga Aline Fernandes, e até amanhã.
7: Valeu, Giovanni. 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Até amanhã.

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Minha gente querida, bom dia. Vem chegando a segunda e última edição do Sucesso em Dois Tempos, do Plex 104, e com ele também as últimas participações do programa de hoje. E eu quero agradecer o seu carinho, a sua audiência, a sua participação nesse dia. Como é bom ter você aqui com a gente, ouvindo a 104 FM Novo Som. Deus abençoe cada um de vocês, em nome de Jesus. Eu já vou colocar aqui as participações pelo áudio e também... vocês vão ouvir os nomes dos ouvintes e as respostas também do desafio bíblico. A Irene Eleutério, lá de Retiro do Muriaé, oferece para Cremilda de Jesus de Retiro do Muriaé, para o seu filho Irlan Lázaro, para Ione Poubel e para os ouvintes. Ela também respondeu o desafio bíblico de hoje corretamente. Vem chegando o Grupo Novo Som em Dois Tempos para você. O primeiro sucesso em destaque é Além do Céu Azul. O segundo sucesso, Para Não Esquecer. Eu quero agradecer também a participação de todos vocês que estavam no Instagram, na live que foi realizada hoje pela manhã, ok? A pergunta de hoje do desafio...

0: bíblico foi baseada em 2 Reis, capítulo 8, versículos 1 e 2. Eliseu tinha prevenido a mãe do menino que havia ressuscitado com a palavra que Deus deu a ele: saia do país com sua família e vá morar onde puder, pois o Senhor determinou para esta terra uma fome que durará 7 anos. Ela, é claro, ouviu a palavra de Deus através do profeta Eliseu. Em qual terra Sunamita e sua família foram morar durante os 7 anos? 2 Reis, capítulo 8, versículo 1 e 2. E no versículo 2 diz: a mulher, né, a Sunamita, seguiu o conselho do homem de Deus, de Eliseu, partiu com sua família e passou 7 anos na terra dos filisteus. Essa foi a resposta de hoje do nosso desafio bíblico. Livro de 2 Reis, capítulo 8, versículos 1 e 2. Obrigada pelo carinho, pela audiência, pelas participações. Vem aí também as participações dos nossos ouvintes pelo áudio. Vocês vão ouvir aí as participações pelos áudios. A participação do presbítero João Batista, Cidinha Araújo da Cidade Nova, Luzia Curti da SEAB, Selma Maria Lopes da SEAB e os demais ouvintes queridos. Obrigada pelo carinho, pela audiência. Até lá, gente querida.
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2: Bom dia, a paz de Jesus. Você tem uma ótima segunda-feira aí, junto com a Aline. Deus abençoe vocês aí. O programa tá uma benção. Manda para mim o tema da sua mensagem para mim, fazendo favor. Eu já falei, o que é bom, vai levar para casa. É bom, Deus, um abraço aí. Ele mandou um alô para mim. Evangelista João Batista, o diácono Arilson. Alô, meu irmão, um abraço aí, bom dia.
3: Oi, Aline, bom dia, paz do Senhor. Eu gostaria de ouvir um louvor com o Juliano Som, Deus Poderoso. Eu quero estar mandando esse louvor para a irmã Luzia Paulino, para o Terezo, para a Luzimar, para a irmã Crenilda de Jesus Paulo, lá de Laje Muriaé, né? Para a Regina Ferreira, para a irmã Ruth, para a Júlia, para sua filha Josi, estão sempre ligadinha, né? Para minha prima Bete Araújo, também para Juliano Romão, que é sempre ligado também. Tá bom, Aline? Maria Wildes, pastor Jandir, missionária Betinha, né? E para todos os aniversariantes do dia de hoje, né? Que estão aniversariando. E também para a irmã Rita Cabral, seu esposo Isaías Santos, irmã Cristina Bochá e seu esposo José Adilson Bochá. Tá, minha linda? Muito obrigada. E que tenhamos um dia abençoado e teremos, né? Em nome de Jesus. A paz do Senhor.
4: Graças e paz do Senhor Jesus Cristo, irmão Lucas. Aqui é o irmão José Castro, pastor Marca Tempo. A resposta à pergunta que a irmã Aline acabou de fazer se encontra no segundo livro de Reis, capítulo 8, do versículo 1 ao versículo 2, que diz que a terra que a mulher foi peregrinar, a terra dos filisteus, por 7 anos. Eu gostaria de ouvir de louvor com Sérgio Lopes, para onde voam as aves. Ofereço para minha companheira Alice Duarte, para a missionária Ângela da SEAB, para a minha grande amiga, a Creuzinha do Lar e sua família, para o pastor Wellington do Carula, diácono Eduardo, irmã Romilda, irmã Mara, irmã Eliane, o pastor Wesley aqui do Horto Florestal, sua família, irmão Enéia, sua família, irmã Madalena, o meu amigo Marquinhos ali da oficina de bicicleta ali do lado da igreja metodista no centro, e os demais ouvintes da rádio, desejo uma semana abençoada em nome do Senhor Jesus Cristo.
5: Minha graça e paz, irmã Selma, Maria de Souza Lopes, da SEAB. A resposta está em 2 Reis, capítulo 8, do versículo 1 ao 4. Manda um aí para mim, meu esposo João Batista, para vocês aí da rádio, essa rádio abençoada, todos desse grupo também abençoado. E para todos os aniversariantes do dia, do mês e da semana. E para vocês aí, Daniel, Brenner, Lucas, que Deus continue abençoando vocês e essa rádio. Em nome do Senhor Jesus. Graça e paz.
6: Pai, Senhor, Maline. Maline, eu quero que você ofereça um hino aí para minha vizinha, Rosângela, que hoje já está completando mais um ano de vida, que o Senhor possa abençoar ela cada vez mais.
7: É a vizinha dela, a Olga, que está mandando oferecer o hino para ela.
8: Bom dia, Maline. A paz do Senhor. Gostaria de ouvir o hino. Se qualquer um tiver na agulha aí, ofereço para todos meus netos, meus filhos, minha família, toda a rádio, todos me ouvindo. A paz do Senhor, amém.
9: A paz do Senhor, irmã Aline, aqui é a irmã Edilaine Silva de Abreu, do loteamento João Medim. A resposta bíblica de hoje é 2 Reis, capítulo 8, versículo 1 e 2. Gostaria de oferecer o próximo louvor para Cidinha Araújo do Surubi, para todos os ouvintes da 104 e para toda a equipe da 104. A paz do Senhor, irmã Aline, Deus abençoe a irmã e toda a sua família, todos os ouvintes. Fica com Jesus, Deus abençoe.

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4: Meio-dia e 27.

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4: Meio-dia e 42. 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
5: Aquele rei tinha 4 esposas e se sentia o dono do mundo. Com cada uma daquelas esposas, ele tinha uma relação diferente. Por exemplo, a quarta esposa era amada demais. Ele se preocupava muito com ela e vivia lhe cobrindo de presentes, joias, roupas, sapatos, tudo de bom e do melhor, as melhores comidas, tudo, tudo. Ele gostava de paparicar a quarta esposa. Tudo que ele tinha de melhor, ele dava para a quarta esposa. A terceira esposa também era bastante amada, mas de um modo diferente. Ele gostava de exibi-la para os outros reis. Gostava de mostrar a beleza da terceira esposa. Ele gostava de fazer inveja para os outros reis. Mas ao mesmo tempo, ele morria de medo que ela o deixasse por outro. Tinha muito ciúme da terceira esposa. Ele também amava a segunda esposa. Ela era, assim, a sua confidente. Sempre que ele estava com algum problema, ele se aproximava da segunda esposa e falava da sua vida, e a segunda esposa lhe ouvia com muita paciência, sempre dava um bom conselho, e ele confiava totalmente na sabedoria da segunda esposa. Todos os momentos difíceis e de dificuldades, ele corria para a segunda esposa. Mas a primeira esposa, que apesar de ser muito leal para ele, de estar sempre ao seu lado, ele a desprezava completamente. Não tinha tempo para ela. Apesar dela sempre acompanhá-lo, ele era um rei muito ocupado, poderoso. Ele tinha que cuidar das coisas do reino. Ele gostava da primeira esposa, mas durante o dia e mesmo à noite nem se lembrava dela. Nem lembrava que ela existia. E a primeira esposa era muito magrinha, mirradinha, fraquinha, mas ela era totalmente apegada ao seu marido. Mas o seu marido, o rei, nem tomava conhecimento da existência dela.

tempo passou e esse rei percebeu que estava ficando muito doente e que o seu fim estava próximo. E ele, que tinha vivido de uma maneira luxuosa a vida toda, disse: ainda bem que eu tenho 4 esposas. Pelo menos não ficarei sozinho na hora da minha morte e ainda, quem sabe, elas irão comigo para outra vida. Então, aquele rei chamou a 4ª esposa, aquela que ele amava muito e vivia dando presentes caríssimos, aquela que ele tanto paparicava e dava tudo de bom e do melhor. Ele a chamou no leito de dor, e quando a 4ª esposa se aproximou dele e o viu ali, completamente encarquilhado, doente, quase à morte, ela levou um susto. E ele disse para a 4ª esposa: querida, eu te amei tanto a vida toda, sempre te dei tudo de bom e do melhor, sempre demonstrei o meu amor e o meu cuidado por você, e agora que eu estou morrendo, será que você poderia morrer comigo? E ela olhou para ele e disse: de jeito nenhum! Que proposta louca! E saiu do quarto e deixou aquele rei enfermo sozinho e pasmo. Puxa, ela saiu daqui, nem olhou para trás. E ele ficou amargurado, que decepção! Aquela 4ª esposa tão luxuosa, tão bem vestida, tão bem adornada, o estava abandonando naquela hora difícil e sem olhar para trás. Que falta de consideração, que ingratidão! Ele não tinha forças nem para se levantar da cama e correr atrás dela. Então, ele mandou chamar a 3ª esposa. E quando ela entrou no seu quarto, ele disse: querida, eu te amei tanto, dediquei tanto tempo da minha vida a você, eu te mostrei aos outros reis, sempre mostrei como você era linda, sempre fiz com que os outros reis me invejassem por eu ter você como 3ª esposa, e agora que eu estou morrendo, será que você seria capaz de morrer comigo? E a 3ª esposa disse: você está louco, é? Quando você morrer, eu já sei o que eu vou fazer. O quê? Eu vou casar de novo. Tchau! E saiu do quarto, e aquele rei sentiu como se um punhal traiçoeiro estivesse atravessando seu coração. Que dor que ele sentiu! Mas ele mandou chamar a 2ª esposa. E ele disse a ela: querida, você sempre foi a minha companheira de todas as horas. Nos momentos mais difíceis, sempre recorri a você e encontrei conforto, amparo, consolo, conselho. E agora que eu estou morrendo, eu queria te perguntar: será que você é capaz de morrer comigo? E a 2ª esposa disse: eu gosto tanto de você, mas o que você está me pedindo agora é difícil demais. Contudo, como eu também te amo muito, assim que você morrer, fique tranquilo, farei um belo funeral. Eu vou fazer um enterro de primeira para você. E essa resposta, quando entrou na cabeça do rei, o deixou completamente infeliz, porque ele queria companhia e não alguém para enterrá-lo. Aí ele ficou arrasado, chorando, suspirando. Nem se lembrou da primeira esposa, nem se lembrou, mas ela se lembrou dele. E entrou no quarto, esquelética, andando vagarosamente, anêmica, fraca, triste, com aquelas mãos compridas, mas os dedos finos pela

igreja, se aproximou dele, que chorava de olhos fechados, e ela colocou a sua mão magra sobre a fronte daquele rei doente e disse: querido, eu te amo, eu morrerei com você e eu irei com você por onde quer que você for. E quando ele abriu os olhos, lá estava a primeira esposa, aquela que ele sempre tinha desprezado, que ele nunca se lembrava sequer que ela existia, aquela primeira esposa que ele nem tomava conhecimento, que nem se lembrava dela, ali estava aquela pobre esposa, a primeira esposa, chorando com ele, dizendo: eu te amo, eu não te deixarei, eu irei com você. E ele disse, com o coração totalmente partido: querida, que tolo que eu fui. A vida inteira te desprezei. A vida toda te ignorei. Eu devia ter cuidado mais de você. Eu devia ter te dado mais atenção. Mas agora veja como você está, fraca, anêmica, tão doente quanto eu. E como eu me arrependo de não ter cuidado mais de você, para que agora você pudesse cuidar de mim. E aquele rei ficou chorando e lamentando, e quando ele morreu, lá estava a primeira esposa, morrendo junto com ele, e partindo junto com ele, para qualquer lugar aonde ele fosse. Agora, eu quero te dar um entendimento dessa ilustração do reino de Deus. Você é o rei desta história. E você, como rei desta história, você tem 4 esposas. Talvez você diga: não, eu sou solteiro, não, eu sou viúvo, não, eu sou casado com uma só. Mas escute bem, você é o rei desta história e você tem 4 esposas. A quarta esposa desta história, aquela que vivia coberta de riquezas, aquela que vivia coberta de joias, melhores vestidos, as melhores roupas, os melhores alimentos, aquela quarta esposa é o teu corpo. Você cuida tão bem dele, vai na academia, vai e faz plástica, toma vitamina, remédios, faz caminhadas, dedica lazer para este corpo. Você ama tanto esta quarta esposa, dá tudo de bom e do melhor. Mas quando você estiver para morrer, esta quarta esposa vai te deixar sem qualquer piedade. Você não poderá levar o teu corpo com você. O teu corpo se recusará a caminhar com você. Você partirá sem o seu corpo. A terceira esposa desta história, que você como rei gosta de exibir para todo mundo, gosta de mostrar para os outros reis deste mundo, para as outras pessoas, e que tem tanto medo que ela te deixe por outro ou que outro a tome, esta terceira esposa são as tuas posses, as tuas propriedades, o teu automóvel, a tua casa no campo, na praia, a tua mansão, a tua casa, o teu apartamento, aquilo que você tem, as tuas posses. Você gosta de exibir para todo mundo. Você tem tanto orgulho dessa terceira esposa. É, mas um dia, quando você morrer, todas as tuas posses te deixarão. Farão como aquela terceira esposa disse ao rei: quando você morrer, eu vou me casar com outro na mesma hora. Quando você morrer, tudo que você tem será de outra pessoa. Outra pessoa possuirá a tua terceira esposa. E a tua segunda esposa, aquela para quem você sempre corre nos momentos difíceis e pede aconselhamento, ajuda, orientação,

orientação, consolo, essa segunda esposa é a tua família. Teu pai, tua mãe, teus irmãos, cunhado, cunhada, sogro, sogra, primos, compadre, comadre, é a família. A família é a segunda esposa. Você gosta de correr para eles quando há dificuldades e problemas, mas quando você morrer, nenhum dos teus familiares quererão ou desejarão a tua sorte ou a tua morte. Naquela hora, o máximo que a tua família vai dizer é o seguinte: eu te amo muito, não poderei ir com você, mas por te amar tanto, farei um belo funeral em sua homenagem. Nós, a família, te enterraremos com todas as honras. E você vai ver que nenhuma destas três esposas quererá ir com você. Só a primeira, aquela que você mal lembra que existe, aquela que você nem toma conhecimento, aquela primeira esposa que você ignora completamente e não cuida dela, aquela que te ama, mas que você nem nota. Essa primeira esposa é a tua alma. Quando você morrer, todas as outras te deixarão, mas a primeira esposa fielmente irá com você. A tua alma é tão fiel que se você morrer e ir para o inferno, a tua alma fielmente te acompanhará para aquele lugar de tormentos. E aí você dirá: por que que eu não cuidei melhor da minha alma? Por que a deixei tão fraca, anêmica, de maneira que agora ela não pode cuidar de mim? Mas se você agora compreender que a quarta esposa, o corpo, a terceira esposa, as posses, e a segunda esposa, a família, apesar de importantes, não poderão te ajudar na hora da tua partida. Se você considerar que a primeira esposa, a tua alma, é a única fiel que te seguirá para qualquer destino além da morte, se você agora compreender isto, você cuidará bem dela. E só existe uma única maneira de você fortalecer a tua alma. É você entregar a tua vida, a tua alma, para o Senhor Jesus, o Rei dos Reis e o Senhor dos Senhores. Aí Ele vai cuidar da tua alma, Ele vai fazer a tua alma engordar, Ele vai fazer a tua alma anêmica se fortalecer, Ele fará uma transfusão de sangue, o sangue santo do Cordeiro, para a tua alma anêmica e fraca, e ela será fortalecida. E quando você estiver para partir, a tua alma forte, poderosa, não irá para o Hades, mas ela graciosamente te conduzirá para o paraíso e a vida eterna.

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0: 9-33-3377. A palavra-chave é esposa. Uma e um.
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2: Uma e seis.

0: 1:16.
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1: 1:21.

0: 1:35.
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3: 1:42.

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5: Duas e três.

0: 2:17.
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2: 2:22.

misericórdia de mim, ó Deus, segundo a tua benignidade. Apaga as minhas transgressões, segundo a multidão das tuas misericórdias. Cria em mim, ó Deus, um coração puro e renova em mim um espírito reto. Não me lances fora da tua presença e não retires de mim o teu Espírito Santo. Então, ensinarei aos transgressores os teus caminhos e os pecadores a ti se converterão.

0: 2:37.
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3: 2:43.

0: 2:52.
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0: 2:57.
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2: Três e cinco.

0: 16:17.
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3: Três e 24.

0: 3:36.
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7: 3:42.

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0: 3:57. 104 FM Novo Som. 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

0: Tchaikovsky. Ao piano, Mikhail Pletnev. Queridos ouvintes da Rádio da Universidade, eu vou me despedindo de vocês aqui, mas não se preocupem, vocês têm agora o programa A Voz do Brasil. Uma boa semana a todos.
1: Boa noite para você que nos acompanha em todo o país.
2: Segunda-feira, 1º de junho de 2026.
1: Vamos ao destaque do dia: medidas para conter a alta no preço dos combustíveis.
2: O governo oferece auxílio a refinarias nacionais e aos importadores de diesel e Petrobras anuncia desconto na venda do produto.
1: E são intensificadas ações contra preços abusivos e para garantia da qualidade dos combustíveis.
2: E ainda, saúde.
1: Em um dia de mutirão, hospitais universitários realizam mais de 52 mil procedimentos entre cirurgias e consultas.
2: Quem vai falar com a gente sobre esse trabalho é Arthur Chioro, presidente da HU Brasil.
1: Vamos saber mais também sobre o Tela Brasil.
2: Filmes, séries, desenhos animados, uma nova plataforma de streaming gratuita e com conteúdo 100% nacional.
3: Sejam muito bem-vindos e bem-vindas. O cinema é nosso, minha casa é sua.
1: Hoje, na apresentação da Voz do Brasil, Mariana Jungmann e Luciano Seixas.
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1: Para conter a alta dos preços dos combustíveis desencadeada pela guerra no Oriente Médio, o governo do Brasil decidiu prorrogar por 2 meses uma série de medidas.
2: Entre elas, uma nova subvenção para conter a alta nos preços do diesel e novas ações de fiscalização.
1: A repórter Gabriela Noronha tem os detalhes dessas medidas. Boa noite, Gabriela.
4: Boa noite, Luciano, Mariana, boa noite a todos que nos ouvem. Olha, a partir desta segunda-feira, o governo passará a pagar uma subvenção de R$1,12 por litro do óleo diesel às refinarias nacionais e também aos importadores do combustível. A medida substitui 2 auxílios que se encerraram no último domingo e também a partir de hoje passa a valer uma nova subvenção de 35 centavos por litro ao óleo diesel A de uso rodoviário. Essa medida substitui a desoneração de impostos sobre o combustível que perdeu a validade neste domingo. E olha, a Petrobras já informou que este desconto está valendo e reduzindo aí o preço médio de venda para as distribuidoras de R$3,65 para R$3,30.
2: Ô, Gabriela, e em relação ao gás de cozinha, como é que fica?
4: Também foi prorrogada, Mariana, até 31 de julho, a subvenção destinada aos produtores e importadores de gás liquefeito de petróleo, o gás de cozinha. Os recursos federais para a medida foram ampliados de R$330 milhões para R$660 milhões. E para o consumidor, a medida significa um benefício equivalente a R$11 por botijão de 13 quilos. Também foi prorrogada a desoneração dos PIS/COFINS sobre o querosene de aviação e sobre o biodiesel utilizado na mistura obrigatória ao diesel rodoviário vendido nas bombas. E o governo também ampliou a carência para o pagamento das tarifas de navegação aérea.
1: Gabriela, e sobre as fiscalizações do setor?
4: Elas continuam, Luciano. A Agência Nacional do Petróleo, Gás Natural e Biocombustíveis continuam todas essas operações de fiscalização nos estados, com foco em preços abusivos, qualidade dos combustíveis, irregularidades nas bombas e documentação. Essas irregularidades podem acarretar multas de até R$5 milhões e a interdição dos postos. Vale lembrar que as denúncias podem ser feitas pelo número 0800-970-0267. Mariana, Luciano.
2: Muito obrigada, Gabriela Noronha, pelas informações ao vivo aqui na Voz do Brasil.
1: Filmes, desenhos, documentários, um conteúdo brasileiro de graça com garantia de acesso a todos.
2: É a plataforma Tela Brasil, o streaming público e gratuito voltado à exibição de obras audiovisuais do nosso país, que foi lançado pelo governo do Brasil.
5: A Tela Brasil, plataforma pública de streaming do governo federal, estreia com mais de 550 filmes, séries, documentários e produções históricas feitas entre 1910 e 2020.

0: 25. O lançamento aconteceu no Rio de Janeiro, reunindo representantes do setor audiovisual com a presença do presidente Lula, que destacou a importância da cultura para o país.
1: Vai contribuir para a elevação da compreensão de um país chamado Brasil. Por que que nós somos assim? Por que que nós fazemos assim? O mais importante é a gente conhecer o nosso país por dentro, conhecer a nossa cultura, a razão das coisas que fizeram a gente chegar onde nós chegamos.
0: No catálogo tem de tudo: clássicos do cinema brasileiro, obras indicadas ao Oscar, produções infantis, conteúdos educativos e filmes indígenas, e o melhor, sem assinatura, sem publicidade e com acesso gratuito pelo gov.br. O lançamento também contou com a presença da ministra da Cultura, Margarete Menezes.
2: Teremos ali uma diversidade grande da produção, desenhos animados, filmes premiados, né? Então, esse é o primeiro passo para a gente conseguir também fazer com que o povo se reconheça e fortalecer, né, a nossa identidade.
0: Por enquanto, a plataforma funciona na versão web, mas os aplicativos para Android e iPhone devem chegar nos próximos dias. A iniciativa promete colocar a rica diversidade do audiovisual brasileiro ao alcance de todos em qualquer lugar do país.
3: A Tela Brasil é a nova casa do cinema brasileiro, de graça, no seu computador, no seu telefone, na sua vida. Sejam muito bem-vindos e bem-vindas. O cinema é nosso e a casa é sua.
0: Reportagem Vladimir Platonov.
4: No último sábado, os 45 hospitais universitários do país fizeram mais um mutirão de atendimentos para consultas e procedimentos.
5: A prioridade dessa vez foi atender idosos que já estavam na fila do SUS aguardando para cirurgias e consultas.
4: Hoje nós conversamos com o presidente da rede HU Brasil, Arthur Chioro, para saber mais dos resultados dessa iniciativa. Boa noite, presidente, bem-vindo.
6: Boa noite. Tivemos um resultado fantástico. Estamos muito satisfeitos. Os 45 hospitais universitários federais vinculados ao MEC conseguiram neste quinto mutirão, dessa vez destinado aos idosos. Tinha sido um pedido do presidente Lula para que a gente pensasse e fizemos assim com as mulheres, o primeiro deste ano, esse segundo destinado aos idosos, e mais de 52 mil atendimentos em todo o país, 1.219 cirurgias, quase 7 mil consultas e muitos exames especializados para idosos que aguardavam às vezes 10 meses, um ano na fila de espera, encurtando o tempo de espera, né, e produzindo diagnóstico e tratamento, o que é muito bom e ajuda o programa Agora Tem Especialistas do Ministério da Saúde, reforça o SUS e ao mesmo tempo as atividades de ensino dos hospitais universitários.
5: Foram mais de 50 mil procedimentos, né?
6: Mais de 52 mil procedimentos. Nas cinco edições nós já passamos de 200 mil procedimentos nos nossos hospitais universitários. E a cada mutirão nacional, o entusiasmo, né, a integração com a comunidade, o envolvimento, né? Então, se nós tivemos, por exemplo, vários dos nossos hospitais que se articularam com as secretarias de saúde e reforçaram a vacinação dos idosos e dos familiares, além então de consultas especializadas, exames, procedimentos e muitas cirurgias, nós tivemos a oportunidade de produzir este espaço de formação dos médicos residentes, dos alunos internos da medicina, da enfermagem, porque também é um momento de formação. Mas o mais importante é a diminuição do tempo de espera e, naturalmente, a oportunidade de diagnóstico. Vou dar um exemplo do que eu estou falando. A dona Amenaides Matos Pinto foi atendida no Hospital Universitário Getúlio Vargas, que foi o hospital que fez mais cirurgia dessa vez, no Amazonas, na Universidade Federal do Amazonas. Ela 97 anos e pôde fazer seus exames, seu atendimento. Ou seu Ângelo Costa, de 71 anos, paciente do Lauro Vanderlei, Hospital da Universidade Federal da Paraíba, em João Pessoa, que fez um procedimento muito importante, que foi a retirada de um tumor de pele, um melanoma. Então, assim, a gente oportunizar para muitos idosos este acesso a exames, ultrassom, tomografia computadorizada, ressonância, endoscopia, colonoscopia, hemodinâmica, podendo fazer atendimento, evitando complicações, e muitas cirurgias de pequeno, médio, inclusive

0: grande porte. Portanto, uma contribuição para o SUS, mas acima de tudo para a qualidade de vida, né, desses idosos do nosso Brasil, que tem todo o direito à saúde e são cuidados pelo governo federal através dos nossos hospitais universitários federais.
1: Como o senhor disse, é uma estratégia para reduzir as filas do SUS, né? Vocês já conseguem medir o impacto?
0: Ah, sim. O Ministério da Saúde, que coordena toda essa ação, né, de diminuição do tempo de espera nas filas dos brasileiros e brasileiras, vem observando uma diminuição objetiva no tempo de espera, mas acima de tudo uma ampliação da oferta. O ano passado nós batemos um recorde em todo o Brasil do número de cirurgias eletivas. O ministro Alexandre Padilha tem sempre destacado, né, essa conquista do SUS, e os hospitais universitários federais vinculados ao MEC, as universidades públicas, têm dado uma grande contribuição, porque veja, diminuir o tempo de espera, diminuir as filas, é muitas vezes garantir o diagnóstico no tempo adequado, né, e um prognóstico que garanta as pessoas poderem ter o tratamento realizado, né? Portanto, isso é fundamental, né, e é um esforço do governo federal, é a marca do Agora Tem Especialista, esse programa que veio para enfrentar esse problema muito crônico, mas que tinha se agravado durante a pandemia de Covid, trazendo ainda uma carga ainda maior de desafios para o Sistema Único de Saúde.
2: Agora, o senhor mencionou brevemente na sua resposta anterior o aspecto educativo desses mutirões, né? E eu queria voltar nisso, porque a gente está falando aqui de hospitais universitários, né? A gente tem aqui, presidente, o depoimento de um dos enfermeiros que participaram do mutirão no Rio de Janeiro. O nome dele é Cauã Henrique Silva. Vamos ouvir.
3: É muito importante, né, nesse início de carreira, participar de um mutirão como esse, porque é uma devolução para a sociedade daquilo que eles nos proporcionam, que é a oportunidade de me especializar, né? Sou formado por uma universidade pública e me especializar também por um hospital público. E garantir também promover a saúde dos idosos. E um fator muito importante é que a gente trabalha aqui com uma equipe multiprofissional. Então, contamos com, além de médicos e enfermeiros, fisioterapeutas, nutricionistas, psicólogos, farmacêuticos, terapeutas ocupacionais e assistentes sociais.
2: Então existe também esse objetivo, né, presidente, de colaborar para a formação dos profissionais de saúde.
0: Ah, sim, o depoimento dele é perfeito. Foram mais de 1.100 estudantes, entre internos, residentes da medicina e das outras áreas, que aproveitam este momento como uma oportunidade ímpar de aprendizagem, de treinamento, ou seja, nós estamos formando os futuros especialistas que o SUS tanto precisa, e uma experiência que fica marcada na vida, não só dos estudantes, mas também dos seus professores, dos seus preceptores, ou seja, nós envolvemos a universidade e o SUS junto para poder dar mais saúde e qualidade de vida para a população, particularmente para os idosos.
1: Presidente, amanhã o senhor estará com o presidente Lula em Goiás para marcar o início de novas atividades lá no Hospital Universitário de Catalão. O senhor pode falar mais pra gente dos serviços prestados por lá?
0: Olha, nós estamos também muito felizes porque amanhã inauguramos oficialmente o novo Hospital Universitário de Catalão. É uma universidade federal nova, é a HU Brasil, o MEC, chegando ao Brasil profundo. Nós estamos inaugurando um hospital de 206 leitos. Ele começa a ser ativado progressivamente, já com os 33 primeiros leitos já funcionando desde a semana passada, e será um hospital, à medida em que ele for sendo implementado ao longo desse ano, de alta complexidade, inclusive com atendimento oncológico, né, com atendimento das principais especialidades clínicas, cirúrgicas, e por ser um hospital fundamental para uma região de 55 municípios, ele também proporcionará a formação dos futuros profissionais, programas de residência, que são fundamentais para que depois os formandos, os alunos de graduação, façam a residência e se fixem naquela região. Ou seja, nós estamos agindo tanto para fortalecer o SUS como o processo de formação dos especialistas. Há um investimento muito importante. O Ministério da Saúde entrou com 27 milhões, o Ministério da Educação 40 milhões. Nós vamos ter, só com o pagamento de pessoal, um investimento de 261 milhões, ou seja, uma prioridade do governo do presidente Lula, dos Ministérios da Saúde e da Educação, que estão envolvidos diretamente através da HU Brasil, para proporcionar desenvolvimento, fortalecer o SUS, formar profissionais de saúde e também produzir ensino, pesquisa e inovação, que são papéis das universidades públicas federais e que agora se fortalece, né, nesse investimento que o governo federal está fazendo. E há aspecto muito importante, né? Nós também teremos a chegada de mão de obra qualificada. Afinal de contas, nós estamos falando de 1.527 trabalhadores.

0: trabalhadores, né, que poderão transformar a região de Catalão num polo de desenvolvimento na área da saúde e vão contribuir com o desenvolvimento econômico de toda aquela região.
1: Muito bem, nós conversamos com Arthur Chiouro, presidente da Rede de Hospitais Universitários HU Brasil. Presidente, muito obrigado pela sua entrevista aqui à Voz do Brasil.
0: Eu que agradeço e espero de volta numa outra oportunidade, trazendo mais boas notícias para a saúde e para a educação do nosso país.
1: A gente vai cobrar, hein?
2: Enem, Exame Nacional do Ensino Médio, é a principal porta de entrada para a educação superior no Brasil.
1: Dados do Ministério da Educação mostram um aumento na procura de estudantes que precisam de atendimento especializado para realizarem o exame.
2: Em 3 anos, o número triplicou e chegou a quase 90 mil em 2025, um crescimento de 191%.
1: E para tornar a prova ainda mais acessível, o edital desse ano inclui condições relacionadas aos transtornos mentais e fibromialgia.
3: O Instituto Nacional de Estudos e Pesquisas Educacionais Anísio Teixeira, o INEP, amplia o atendimento especializado no Exame Nacional do Ensino Médio, Enem 2026, e passa a incluir participantes com fibromialgia e transtornos mentais, como ansiedade e transtorno obsessivo compulsivo. A mudança consta no edital do exame e reforça a política de acessibilidade da prova. Entre as novidades, candidatos com histórico de crises de ansiedade vão poder contar com acompanhante em sala reservada. O espaço também poderá receber familiares ou profissionais responsáveis por auxiliar participantes com necessidades específicas, como alimentação e deslocamento durante a aplicação das provas. O pedido exige apresentação de laudo médico e documentação comprobatória. O Enem já oferece recursos como prova em braille, videoprova em libras, leitor de tela, tempo adicional, auxílio para transcrição e mobiliário acessível. O exame também atende gestantes, lactantes, idosos e estudantes internados em classe hospitalar. O Enem é a principal porta de entrada para o ensino superior no país e dá acesso a programas como Sisu, ProUni e Fies. Em Brasília, Claudimário Carvalho.
2: E as inscrições para o Enem seguem abertas até o dia 5 de junho pela página do participante. O prazo também vale para solicitações de atendimento especializado.
1: Alunos da rede pública têm inscrição pré-preenchida, mas precisam complementar os dados como local de prova e língua estrangeira.
2: O exame já tem data marcada e será aplicado nos dias 8 e 15 de novembro.
1: E um lembrete para estudantes do programa PED Meia que concluírem o ensino médio esse ano.
2: Além de não pagarem a taxa de inscrição, aqueles que participarem dos 2 dias de prova vão receber um incentivo extra de R$200.
1: O pagamento vai ser efetuado na mesma conta bancária utilizada para o recebimento das demais parcelas do programa.
2: Para mais informações, acesse enem.inep.gov.br/participante.
1: A Procuradoria da Fazenda Nacional vai passar a cobrar de forma unificada as empresas que deixam de pagar o FGTS mensal dos funcionários.
2: Somando toda essa dívida ativa no país, o valor passa de 66 bilhões de reais.
1: A expectativa é facilitar esse pagamento, reduzindo a burocracia para as empresas.
2: E garantir que os valores cheguem ao trabalhador.
4: Com a mudança, a Procuradoria-Geral da Fazenda Nacional será responsável por cobrar as empresas que deixaram de pagar valores referentes ao Fundo de Garantia do Tempo de Serviço, FGTS, dos trabalhadores. Antes, a gestão dessa cobrança era compartilhada com a Caixa Econômica Federal. Hoje, a dívida ativa do FGTS no país é de mais de 66 bilhões de reais. O objetivo de unificar a cobrança é reduzir a burocracia para as empresas, facilitando o pagamento e garantindo que os valores devidos cheguem ao trabalhador. Como explica o Procurador-Geral Adjunto de Gestão da Dívida Ativa da União e do FGTS, Theo Lucas Borges.
5: A gente já vê um aumento muito expressivo da recuperação dos créditos do FGTS e a nossa perspectiva com essa migração é que esse valor continue crescendo, porque a gente vai imprimir um ritmo muito maior nessa cobrança e a facilitação da forma de pagamento e negociação deve contribuir significativamente para o incremento do valor recuperado.
4: O FGTS funciona por meio de contas vinculadas ao contrato de trabalho. No início de cada mês, os empregadores precisam depositar o equivalente a 8% do salário de cada funcionário. Quando esses pagamentos deixam de ser feitos, entram na dívida ativa e passam a ser cobrados pela União. Até o fim do ano, uma nova função vai mostrar diretamente ao trabalhador se ele tem créditos a receber, como diz

0: Disse o procurador-geral adjunto de gestão da dívida ativa da União, Theo Lucas Borges.
1: O crédito do FGTS não pertence à fazenda pública, pertence ao empregado, pertence ao trabalhador. Só que hoje ele tem dificuldade de saber que crédito ele tem. Nós vamos disponibilizar um canal exclusivo no portal Regularize para que qualquer brasileiro entre e verifique se tem créditos de FGTS que são de sua titularidade e estejam sendo cobrados. E nós vamos notificar esse trabalhador todas as vezes que nós recuperarmos crédito que pertence a ele.
0: As empresas que queiram consultar e regularizar os débitos devem acessar o portal de serviços da Procuradoria. O endereço é o regularize.pgfn.gov.br. A expectativa é que o processo agora seja mais ágil, levando em média 6 minutos. Reportagem Graziela Mendonça.
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0: facilitar o acesso dos cidadãos aos serviços públicos de forma rápida, segura e ainda com economia para os cofres públicos e para a população.
1: Esses são os impactos do conecta.gov.br, que promove troca automática de informações entre os sistemas do governo do Brasil.
0: Desde que foi criado, em 2020, o programa já acumula 15 bilhões de reais em economia.
1: E tem evitado que usuários enfrentem uma verdadeira peregrinação para emitir certidões e documentos.
2: Com o conecta.gov.br, as pessoas não precisam perder tempo nem dinheiro para buscar informações ou documentos em diferentes órgãos públicos. Não é necessário passar horas e horas indo de órgão em órgão se os registros estiverem integrados no conecta.gov.br, programa que possibilita a troca de dados dentro do governo. O secretário de Governo Digital do Ministério da Gestão e da Inovação em Serviços Públicos, Rogério Mascarenhas, explica como a integração das bases facilita a vida de quem precisa do benefício.
3: A gente usa, por exemplo, para efeito do passe interestadual para pessoa com deficiência, a gente utiliza, né, a base do CadÚnico, integra com o CPF, integra com a informação dela lá no CadÚnico, no BPC, para você franquear a passagem daquela pessoa. Então, tudo isso hoje é tudo feito por uma integração. A gente já consegue fazer essa integração para que a pessoa tenha uso aí do serviço.
2: Se a pessoa for se inscrever num concurso público e já estiver registrada no Cadastro Único, por exemplo, a isenção da taxa de inscrição é aplicada automaticamente. Foi assim nas duas edições do Concurso Público Nacional Unificado. O conecta.gov.br agrega, por exemplo, bancos de dados do Bolsa Família, Cadastro Nacional da Agricultura Familiar, Receita Federal, cadastros ambientais, registro de veículos, infrações de trânsito e muitos outros. Nos últimos 3 anos, já são mais de 13 bilhões de reais de economia para os cofres públicos e para a população. Desde a criação do conecta.gov.br em 2020, o valor chega a 15 bilhões. Esse cálculo estima o gasto que a população teria com deslocamento e ausência de trabalho e a economia na administração pública caso os dados não fossem integrados. De acordo com o secretário Rogério Mascarenhas, a meta agora é ampliar a adesão dos municípios e estados ao programa. O conecta.gov.br está disponível em todas as regiões do Brasil, com participação de 22 estados e 15 municípios. Reportagem Carlos Oliveira.
0: A Receita Federal recebeu mais de 44 milhões e 300 mil declarações de imposto de renda sobre pessoa física 2026.
1: O resultado supera a expectativa inicial de 44 milhões, um recorde para a entrega dentro do prazo que se encerrou na última sexta-feira.
0: A declaração pré-preenchida alcançou a maior participação, com quase 60% das declarações.
1: E a Receita alerta que o contribuinte que não entregou a declaração dentro do prazo deve providenciar o envio e quanto antes. A multa por atraso ou não entrega é de no mínimo R$ 165,74.
0: Mais de 1.500.000 moradores do Pará e do Amapá passam a contar com internet de melhor qualidade.
1: Foi inaugurada hoje a Infovia 03, nova rota de fibra ótica da Amazônia, que integra o programa Norte Conectado, coordenado pelo Ministério das Comunicações.
0: Com cerca de 800 quilômetros de cabos instalados no leito dos rios amazônicos, a nova Infovia cria um corredor digital entre os dois estados e amplia a capacidade de conexão para escolas, hospitais, órgãos de segurança pública, comércios e residências.
1: A tecnologia também reduz falhas no serviço e aumenta a velocidade da internet oferecida à população.

0: realização da Secretaria de Comunicação Social da Presidência da República.
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0: Fique agora com as notícias do Poder Judiciário e do Congresso Nacional. Boa noite.
1: Boa noite. Até

0: Poder Judiciário.
1: STF determina que União apresente em 90 dias plano de desocupação da terra indígena Cachoeira Seca, no Pará.
2: STJ entende que ex-policial que sofreu ataque homofóbico ao postar foto com o namorado tem direito à indenização.
1: TST faz campanha para garantir o acesso seguro ao primeiro emprego.
2: Boa noite, eu sou Marcelo Della Libera.
1: E eu, Marcela Luiza.
2: O presidente do Supremo Tribunal Federal, ministro Edson Fachin, deu prazo de 90 dias para que a União apresente um plano de desocupação da terra indígena Cachoeira Seca, no Pará.
1: Segundo o processo, apesar de passados 10 anos da homologação da terra indígena, a retirada dos invasores não foi realizada. Pelo contrário, a situação se agravou com novas invasões, expansão do desmatamento e avanço de atividades garimpeiras.
2: O governo federal também deve criar um comitê de monitoramento externo para proteção territorial, a regularização fundiária e a atenção à saúde dos povos indígenas isolados e de contatos recentes.
1: A União ainda precisa apresentar em até 15 dias um cronograma atualizado do plano de trabalho para a criação do Parque Nacional Tanaru. A área fica em Rondônia, na fronteira com a Bolívia, e será destinada à preservação da memória do povo Tanaru.
2: Ex-policial que sofreu ataque homofóbico após publicar foto com o namorado em rede social terá direito à indenização.
1: A decisão é do STJ. Fátima Uchoa.
3: O homem publicou no Facebook uma foto beijando o namorado depois da cerimônia de formatura como soldado da Polícia Militar do Distrito Federal. Após mensagens homofóbicas, o ex-policial deixou a carreira militar e pediu reparação moral contra o autor da ofensa. Ao reformar sentença que fixou indenização de R$ 1.850, o Tribunal de Justiça do DF considerou não haver justificativa para a condenação. Já no STJ, a terceira turma estabeleceu os danos morais em R$ 10.000, avaliando que, embora os comentários ofensivos não se enquadrem nos tipos penais clássicos dos crimes contra a honra, o conteúdo e o contexto em que foram proferidos violam direitos da personalidade. A relatora foi a ministra Nancy Andrighi.
2: Aprendizagem é a palavra-chave da campanha do TST para garantir o acesso ao primeiro emprego.
1: Com o slogan Vida de Aprendiz, começar certo faz toda a diferença. A ideia é mostrar que estudo e trabalho devem seguir juntos. Mila Amaral.
4: Com foco na geração Z e no setor empresarial, a campanha mostra que é possível entrar no mercado de trabalho de forma segura, com todos os direitos garantidos e sem abandonar os estudos. A programação faz parte das ações.

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5: Oito e sete.

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Quem reconhece que tudo é dele, adora ele. A Bíblia diz que Deus resiste o soberbo. Você sabia que tem muita gente que não é abençoada porque não está preparada para ser abençoada? Porque o Senhor conhece o coração. Tem gente que, se Deus abençoa, ele empina o nariz, ele sai pisando em todo mundo, ele se acha maior que todo mundo. Fala para quem está do seu lado assim: não é sobre você, não é sobre o seu dinheiro, não é sobre o seu título, não é sobre a sua posição, não é quão famoso você é. Sabe quem que a gente é sem Deus? A gente não é nada, a gente é um lixo, a gente é miserável. É a misericórdia dele sobre a nossa vida. A misericórdia dele é a causa de nós não sermos consumidos. Não queira roubar de Deus a glória que é de Deus. Tudo que Satanás quer é inflamar o seu coração com orgulho. Mas nessa noite, se você pode, no meio dessa multidão, jogue os dois braços para cima, estufa o seu peito e canta: Deus, nada é meu, é tudo teu.

cante pra ele bem alto. É tudo. Você pode cantar mais forte? Receba toda a glória, Deus. Solta sua voz bem alto e diga: é tudo teu. Vamos lá. É tudo teu. Canta da boca pra fora, canta com a alma, vai.

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2: 8:35.